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4: Boa noite, eu sou o Marcelo Santana. Seguimos juntos na 93 FM com o Cult Rock da sua 93, a rádio que é show.
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4: E nós vamos agora com o quadro Tributo na 93. E o quadro Tributo sempre trazendo o grande nome do rock. Aí, contando sua trajetória, né? Relembrando grandes momentos marcantes da carreira. E o nosso quadro Tributo de hoje, a nossa homenagem é para o guitarrista da banda System.
6: E nossa homenageada de hoje é Darren Malakian, que é guitarrista, compositor e vocalista armênio-americano, conhecido por ser um dos membros principais da banda System of a Down. Nascido em 1975, ele é responsável por grande parte das composições e som característico da banda, que mistura metal, rock alternativo e influências da música do Oriente Médio. Além do System of a Down, Darren também é líder do projeto Scars on Broadway, onde ele atua como vocalista e guitarrista principal. Seu estilo criativo, riffs únicos e performances intensas fizeram dele um dos grandes guitarristas e dos mais originais e respeitados no mundo do rock contemporâneo.

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1: E agora tá pintando aquele momento todo especial, o nosso último bloco, o nosso especial Tudo Que É Bom Vira Rock. Clássicos pra você aqui no Cult Rock, claro, com versões covers. Grande, grande Washington Lima.
2: E durante essa semana, uma lenda do rock e pop acabou nos deixando. Bonnie Tyler nos deixou e está no mundo melhor. É, eu vou deixar aqui a primeira música do nosso blog de covers em homenagem a essa lenda da música.

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1: Ponto final, galera. Ponto final do nosso Cult Rock. Valeu pra você ligado no rádio, sempre ligado aqui no 93. Washington Lima, valeu, valeu, Metal Boy. Próximo domingão, tamo junto mais uma vez. Valeu, fui, tchau.
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4: Segunda-feira tá aí, segunda-feira chegou, vamos em frente, força, foco e fé, acredite na força dos seus sonhos, na hora certa vai dar tudo certo, cabeça erguida e vamos em frente, gente, tá na hora. Bom dia, rola o nosso som sertanejo por aqui até as 8h30 da manhã, você sabe, né, tem uns lançamentos que a turma gosta de curtir, tem também aí as saudades que a gente adora matar. Tem a notícia, a informação no seu rádio que interessa Barbacena e região, você ouve primeiro aqui. É, e o mais importante, tem a sua companhia também do outro lado. Legal assim, numa boa? É, além dos recados especiais dos nossos apoiadores, anunciantes, patrocinadores, aqueles que nos ajudam a levar o som até você. E as mensagens especiais pra gente pensar sobre as coisas da vida. Vamos que vamos, em frente, gente. Ótima segunda-feira, belíssima semana. Vai dar tudo certo.
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5: 5 horas e 2 minutos.

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2: 5 horas e 12 minutos.

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1: 5 e 14.
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2: 5:24. Olha, segunda-feira aí, vamos começando mais uma semana e em sintonia com a 93 FM. Para nós é um privilégio ter você do outro lado do rádio, nem que seja por alguns minutos. É isso aí, hein? Valeu, tá bom? É, dessa semana, fica comigo que eu fico com você, aqui nas ondas da 93.
3: Bom.

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1: 5:27. Alô, alô, bom dia, bom dia. A região se ligando e conferindo o nosso som. Rumo a mais uma manhã no astral legal do seu rádio. Vai dar tudo certo, claro que vai. Pensamento positivo, tá bom? Fé em Deus e pé na tábua. Vamos em frente, gente. Belíssima segunda-feira pra você. Valeu, bom demais da conta no ar. É bom mesmo, de tão bom fica bom.
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1: 5:28.

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1: 5h36. 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É bom demais da conta.
2: Começando a semana na 93, levantando, pulando pra fora, acordando de bem com a vida. Vamos lá, vamos encarar uma nova semana com muito pensamento positivo. Segunda-feira tá aí, segunda-feira chegou e é bom demais da conta ter a sua companhia. É, a sua mesmo. Seja bem-vindo ao nosso som, a nossa música. Sertanejo é bom demais da conta.
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1: 5h37.

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3: Faltando 15 minutos para 6.

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1: Faltando 11 minutos para 6.
2: Segunda-feira, oba, vamos encarar, né? É disposição, alegria, otimismo. Vamos em frente, cabeça erguida, fé em Deus, fé na vida, fé no que virá. Belíssima semana para você que confere o nosso som sertanejão.

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1: 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Oração da Paz. Senhor, fazei de mim um instrumento da vossa paz. Onde houver ódio, que eu leve o amor. Onde houver ofensa, que eu leve o perdão. Onde houver discórdia, que eu leve a união. Onde houver dúvidas, que eu leve a fé. Onde houver erro, que eu leve a verdade. Onde houver desespero, que eu leve a esperança. Onde houver tristeza, que eu leve a alegria. Onde houver trevas, que eu leve a luz. Ó Mestre, fazei que eu procure mais. Consolar, que ser consolado. Compreender, que ser compreendido. Amar, que ser amado. Pois é dando que se recebe, é perdoando que se é perdoado. E é morrendo que se vive para a vida eterna.

0: Bom dia para quem ligou o radinho agora. Estamos juntos encurtando distâncias, aproximando corações através da nossa velha, boa e autêntica música sertaneja. Seja bem-vindo ao nosso som.
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2: 6 horas e 4 minutos.

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1: 6:10. Gente que se liga na gente, bom dia. Estamos começando mais uma semana. Que Deus abençoe os sonhos, os sonhadores, os objetivos de cada um. Que a gente faça a nossa parte, que dê tudo certo. Pois é, cada um na sua, né? Aí vai dar tudo certo, é parceria. Em todos os sentidos. Segunda-feira tá aí, segunda-feira chegou. E o sertanejo é bom demais da conta. Acorda cidade, acorda região, tá na hora. Bom dia, trabalhadores, bom dia, trabalhadoras. Aquele abraço.

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1: Bom dia. Para muitos pode ser apenas mais um dia, mas para você pode ser aquele dia. 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

0: bom dia aos ouvintes aqui. O Denilton, tá ouvindo a gente, a comadre Marilene, aí, a turma do Savas, o pessoal que teve na colônia ontem, ou no fim de semana, a Valéria de Campo Lide, tá certo, obrigado. Só mandando um recadinho, foi um prazer também encontrar com todos. Rita Helena, do Paraíso Garcia, Maria Aparecida, turma da Colônia. Festa boa, né? Matamos saudade. Pessoal que foi na Cavalgada também. Muita gente de Barroso na Cavalgada ontem. Muita gente de Barroso. As comitivas. Pessoal do Pombal também, do ponto de encontro. O pessoal aí da os meninos da pecuária, né? No Pombal. Galera da comitiva Ponto de Encontro. Comitiva grande também. É a Cavalgada da Colônia. A tradição pelas ruas de Barbacena. Foi ontem. 6h23 agora.
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2: Estamos de volta. Daqui a pouquinho uma mensagem especial para pensar sobre as coisas da vida. Mais uma vez, nosso bom dia para quem compareceu, esteve com a gente, conferiu, aplaudiu, cantou, prestigiou o nosso encontro de violeiros, a festa da família e a cavalgada da colônia. Muito obrigado, tá? Um final de semana realmente muito bom, final de semana especial, e a turma da colônia nos acolhendo e matando saudade da nossa tradição sertaneja raiz. Obrigado a todos os envolvidos e principalmente a organização, ok? Todo mundo aí que esteve empenhado nessa empreitada com a gente. Manhã de segunda-feira, 13 de julho de 2026, está chegando o Minuto Agro, Valdir Barbosa, Rede Itaçate, e falando aqui a informação que interessa a você no campo. 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
3: Itatiaia Agro. Se antes era o nitrogênio, agora é o enxofre. Um importante componente dos fertilizantes que está em falta no mercado, principalmente depois da nova ofensiva no Oriente Médio. Rússia, China e Estados Unidos, principais produtores mundiais, suspenderam suas exportações. A empresa americana Mosaic, uma das maiores produtoras de fertilizantes do mundo, fechou 2 unidades nos Estados Unidos e 5 fábricas no Brasil estão em situação de alerta. A unidade de Candeias, Bahia, está paralisada e já demitiu 30 funcionários. Em Catalão, Goiás, Palmeirante, no Tocantins, Sorriso, no Mato Grosso, estão com produção reduzida. Unidade de Tapira, perto de Araxá e São Roque de Minas, também está paralisada. O mesmo pode acontecer com a unidade de Uberaba a partir de setembro. A empresa informou que não há previsão para o fim das restrições, dependendo do fornecimento da matéria-prima e os preços, que tiveram aumento de 100%. A tonelada de enxofre, que custava $500 antes do conflito no Oriente, passou a valer $250 mil no mercado internacional. O enxofre atua nas lavouras no processo da respiração das plantas, crescimento e síntese de vitaminas e proteínas e resistência ao frio. A sua importância abrange a soja, o milho, arroz, café, cana-de-açúcar, banana e pastagem para animais, entre outros. Dos estúdios da Rádio Itatiaia, em Belo Horizonte, para o Itaçate, Valdir Barbosa.
2: Chegando agora Alex Ronaldo, para não pensar em você. Alô, gente amiga, nos retiros, fazendas, lavouras, a dona de casa. Bom dia, trabalhadores, trabalhadoras, 6h31 já.

para você pensar sobre as coisas da vida. O relógio não para. O tempo não negocia. Cada minuto perdido é um pedaço de sua existência que não volta mais. Não espere o momento ideal, pois ele não existe. O tempo não para. O agora é realmente o único lugar onde a vida acontece. Deixe de lado o medo, a dúvida, a insegurança. Você tem uma chance de ser quem você quer ser, de sentir o que precisa sentir, de correr atrás do que precisa sem desculpas. Não espere sentir coragem, não espere o momento certo. Não deixe que a rotina engula seus sonhos, que o conforto silencie seus desejos, que a dúvida impeça seu movimento. A vida é um sopro e ela não vai esperar você decidir. Cada segundo é um presente que não volta. Cada escolha é um passo que vai definir o caminho. A vida é curta demais para ser vivida pela metade. E ela não espera por você.

Aí, tô fazendo falta lá em Magalhães, Michel Teló, o tempo não espera ninguém. Linda mensagem musical e verdadeira, não é isso? E tivemos uma mensagem para você pensar sobre as coisas da vida. Olha a hora, o reloginho girando, o tempo não para. 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Grupo Zelo e a prestação de serviços, utilidade pública, comunicando. Falecimento de José Francisco de Souza está no Memorial 6 do Complexo e sepultamento no Cemitério Santo Antônio às 10 horas da manhã de hoje, dia 13. José Francisco de Souza. Grupo Zelo comunica o falecimento de Francisco Chagas. Está na capela em Capela Nova e sepultamento às 15 horas de hoje em Capela Nova, Francisco Chagas. Grupo Zelo comunica falecimento de Maria de Lourdes Alves Medeiros. Está na capela de Ressaquinha e sepultamento será às 10 horas da manhã de hoje. Maria de Lourdes Alves Medeiros. Grupo Zelo comunica também aqui falecimento de Efigênia Maria Mota. Está na capela de Alto Rio Doce e sepultamento será às 17 horas. Efigênia Maria Mota. Grupo Zelo informa e comunica o falecimento de Joana Odorica Ferreira Araújo. Está na capela em Santa Bárbara do Tugúrio e sepultamento às 16 horas de hoje no cemitério em Santa Bárbara do Tugúrio. Joana Odorica Ferreira Araújo. Comunicou o Grupo Zelo, informações 32-2110-0019. Gente, já, a saudade a gente mata.

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4: 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E a hora?
5: Faltando 4 para 7.
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7: 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Para muitos pode ser apenas mais um dia, mas para você pode e deve ser aquele dia. Emoções do começo de mais uma semana, segunda-feira tá aí. Segunda-feira chegou, hoje 13 de julho de 2026. Estamos juntos aqui, ó.
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7: Muito bom. Agora é saudade, a gente mata. Com a voz rouca, cansada, mas todos sabem por quê. Depois de um final de semana intenso e também de grandes emoções, o nosso encontro de violinos voltou a Barbacena. Depois de quase 4 anos. Obrigado a todos os envolvidos, todos que aprovaram, todos que nos acolheram. E a colônia Rodrigo Silva, que nos abraçou mais uma vez. É, foi bom demais da conta. A gente se reencontrar e a gente conhecer também muita gente nova. Gente, é a turma da Cavalgada também, que espetáculo, né? A grande Cavalgada. Ontem cortando as ruas da cidade. É uma tradição que acontece uma vez por ano. E evidentemente, claro, né, uma cavalgada para o trânsito, aquela coisa toda, como algumas outras ações, né? Como você vai fazer aí um movimento, uma ação, uma corrida, uma coisa assim. Existem alguns, entre aspas, transtornos nesse sentido. Mas vale a pena em nome da tradição. E também não tem outro caminho a não ser esse, né? Se você... Mas todo mundo, pessoal que saía, né, do lado de fora de casa para aplaudir, acolher, né, nas janelas, as famílias, mantendo aí a tradição e também matando saudades. E cavaleiros e amazonas de toda a região e aí a turma de Barbacena, as comitivas, todo mundo mesmo. Parabéns ao Silvano, o organizador, também ao Milton, o pessoal aí da colônia, do Grêmio, da Casa de Itália. E todo mundo junto e misturado. E a Prefeitura de Barbacena também. E o apoio da 93 FM, que foi essencial. Nós aí divulgamos somente aqui no nosso programa e em nossas redes sociais. Mas isso foi de propósito mesmo, né? Pra gente atingir o nosso público. E agradecemos aqueles influencers de Barbacena que gentilmente acharam por bem da cultura registrar, né? Sem nenhuma segunda intenção, que vocês entendem, né? Mas tá certo. Muito obrigado mesmo. A gente sabe quem ajudou, quem torceu, quem batalhou, e a gente agradece. Todos foram importantes, seja qual time, qual lado que tivesse, né? Nós conseguimos. Valeu, obrigado a todos. Valeu, Barbacena.

0: Esse é o Donizete Camargo, o Donizete Galopeira, que teve algumas vezes com a gente também no nosso palco da Festa da Família, cantando Viva a Vida, olha aí, Rick Renner, Nós Trupica Mas Não Cai, a Majestade do Sabiá, Roberto Miranda e amigas. Saudade a gente mata, é o seu cafezinho da manhã mais gostoso. 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
0: 7h10, a hora agora. 7h10, Emerson Carre, a hora. 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Renato Teixeira, Sérgio Reis, Deus e Eu, no Sertão.

Saudade a gente mata. Aí, Estação Solidão, Mato Grosso e Matias, Renato Teixeira e Sérgio Reis, Deus e Eu do Sertão. A turma também ligada com a gente, são os amigos aí das lavouras, fazendas. 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Bom dia, Badá. Bom dia, Tião, Vitor. Alô, Vanessa, Jéssica, Letícia.

Cleide Camargo, recordada precisa, agenda rabiscada. Daqui a pouquinho tem notícia, daqui a pouquinho tem informação. Aqui, na rádio que é show. Continue com a gente. 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

0: 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Olha a hora, 7h24.
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coração. Bom dia para quem chegou agora em nossa companhia. Vamos em frente, gente. Vivendo um dia de cada vez, porque cada dia mais é um dia menos. É desse jeito que funciona. Não tem escapatória, não. Olha a hora. De manhã o reloginho gira mais rápido, hein? Né? Brinquedo não, 7:30. Alô, você que chega agora no trabalho, sintoniza a gente. Quem tá no deslocamento, no trânsito, nos dando aquela carona, obrigado, tá bom? Obrigado também à turma que ouve a gente aí. Nas comunidades rurais, cidades vizinhas. Um abraço o pessoal aí que teve na cavalgada ontem, a grande cavalgada da Colônia, foi sensacional. Muita gente aí da região também. Vamos que vamos. No Astral Legal da sua manhã tem mais recordação sertaneja e tem um alô e um bom dia à turma do Hortibife. 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São 7:31. Gian Giovanni.

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2: Uma pessoa chega na sua casa e pega sua mulher traindo o em cima do seu sofá. O que que esse rapaz tem que fazer?
3: Pera um pouquinho, ele chega na casa dele e vê sua esposa traindo em cima do sofá?
2: É.
3: O que que ele deve fazer?

Tá Henrique Renner Remeleixo. E a solução do sofá, né? Você prestou atenção, né? Faz bem aí. 7h46, é hora de notícia.

0: Comigo no estúdio, Thiago Rossi, começando mais uma semana. Bom dia, Thiago.
1: Bom dia, Vanderlei. Bom dia para você, amigo e amigo ouvinte, que escolheu ficar bem informado com a 93 FM pelo seu rádio e também ao vivo pelo YouTube, 93 FM BQ, com imagens do nosso estúdio e dele, do galã das manhãs barbacenenses, o Francisco Cuoco.
0: Olha só, Tunes. Tá certo.
1: Que isso, né?
0: Foi longe.
1: 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Metrab e Clínica Caio apresentam Bom Dia 93, o primeiro jornal de Barbacena, nesta manhã fria de segunda-feira, dia 13 de julho, dia do engenheiro de saneamento, dia do cantor, dia mundial do rock e dia mundial do transtorno do déficit de atenção e hiperatividade, o TDAH.
0: Ok. E pelo visto também uma manhã, um começo de semana com muita gente gripada, né, Thiago?
1: Com muita gente entubida. Eu sou.
0: Vamos que vamos. É o Vic Vaporub, o tradicional, fazer até um lembrete gratuito aqui.
1: Eu sou alérgico a VIP.
0: É mesmo?
1: Se eu passar a Vic, eu vou de arrasto.
0: É mesmo?
1: É mesmo.
0: É, rapaz. Sério assim?
1: É sério.
0: Oh, então não facilita nada.
1: Exatamente.
0: Mas como que você descobriu isso aí?
1: Quando eu era menino lá em Barbacena, descobri
0: isso. Pequena lá.
1: Pois é, rapaz.
0: Vamos à notícia, então. Olha, gente, o dólar comercial abrindo a R$ 5,11, tá? E a arroba do boi gordo abrindo a semana a R$ 326,65. É a cotação aí para esse início de semana. Segunda-feira tá aí. Segunda-feira chegou.
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0: O Climatempo.com diz que Barbacena terá um dia de sol com algumas nuvens e período de céu nublado. À noite também muitas nuvens, mínima 11, máxima 20 graus. Segue o tempo friozinho, segundo aqui informações meteorológicas.
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1: E a Prefeitura Municipal de Barbacena, por meio da Diretoria de Mobilidade Urbana, o DIRMU, órgão vinculado à Secretaria Municipal de Segurança Pública, informa a toda a população que o início das atividades de atendimento e expediente nesta segunda-feira, dia 13 de julho, ocorrerá em horários diferenciados a partir das 12 horas. A alteração temporária no cronograma de funcionamento deve-se à participação de todo o corpo de servidores da diretoria em um treinamento interno essencial, que será realizado ao longo do período da manhã. A capacitação busca alinhar fluxos de trabalho, atualizar procedimentos operacionais e aprimorar a qualidade de serviço público oferecido aos cidadãos.
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0: A Secretaria Municipal de Desenvolvimento Econômico, SEDEC, divulgou o resultado preliminar do edital de chamamento público que define os estabelecimentos participantes do 2º Festival Gastronômico e Cultural de Barbacena. A iniciativa busca fortalecer a gastronomia local, incentivar o turismo e movimentar a economia do município por meio da valorização dos empreendimentos do setor alimentício. A análise das inscrições foi realizada pela comissão gestora reunida no dia 10 de julho, conforme a ata publicada. O número de inscritos ficou abaixo da quantidade de vagas previstas no edital. Por esse motivo, os estabelecimentos que apresentaram pendências na documentação poderão regularizar a situação durante o prazo para interposição de recursos. Após esse período, a comissão fará a análise da documentação complementar e publicará o resultado definitivo. Também, ao todo, 18 estabelecimentos foram considerados habilitados para participar do festival, entre eles, bar e restaurante Abalem, Casa dos Pastéis, Gonçalves Cook Shop, também restaurante Nosso Tempero, Starfish Peixaria e Restaurante 3 Gastronomia, VMB Pub Barbacena e outros empreendimentos do setor gastronômico da cidade. A comissão destacou que a possibilidade de complementação da documentação garante que nenhum participante seja prejudicado, uma vez que o número de inscrições não excedeu o limite de vagas. O 2º Festival Gastronômico e Cultural de Barbacena será realizado de 13 de agosto a 7 de outubro em uma programação dividida em diferentes etapas. A abertura oficial acontece entre os dias 13 e 16 de agosto no Jardim Jardim Municipal, com estandes gastronômicos, atrações culturais e atividades integradas às comemorações do aniversário de Barbacena.
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1: E a Prefeitura de Barbacena, por meio da SEDEC, abriu o chamamento público número 03-2026 para selecionar empresas interessadas em patrocinar o evento Piquenique Delas, que será realizado em 22 de agosto no Parque de Exposições, dentro da programação do Agosto Lilás. A iniciativa busca promover a independência financeira, o empreendedorismo e o protagonismo feminino como formas de enfrentamento à violência contra a mulher. O patrocínio será realizado por meio de fornecimento de bens e serviços sem repasse de recursos financeiros ao município. As empresas poderão participar em três categorias de patrocínio com cotas equivalentes a R$ 300, R$ 600 e R$ 800, recebendo como contrapartida a divulgação de suas marcas e espaços para exposição durante o evento. As inscrições devem ser feitas até o dia 3 de agosto por meio de formulário eletrônico disponibilizado pela SEDEC, com resultado definitivo previsto para 7 de agosto. O edital também proíbe a participação de empresas ligadas a bebidas alcoólicas, cigarros, apostas e armas, além de vedar ações como propaganda eleitoral e distribuição de bebidas durante o evento.
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0: 7 horas e 53 minutos, Rede Itaçate no ar, confere aí. Bombeiros brasileiros enfrentaram um dos cenários mais desafiadores de resgate na Venezuela, Aline Peçanha.
3: O coordenador da Missão Humanitária Brasileira na Venezuela, Armin Brown, afirmou que as equipes enfrentaram um dos cenários mais desafiadores já registrados em operações internacionais de resgate. O Brasil enviou 82 especialistas para atuar após os terremotos que atingiram o país e integrou a força-tarefa coordenada pela Organização das Nações Unidas. Segundo Brown, a estrutura dos prédios acabou dificultando o trabalho das equipes. Em muitos casos, era preciso romper até 5 lajes de concreto para alcançar uma única vítima, sempre com o risco de novas réplicas do terremoto. Além das buscas, a missão brasileira levou cães farejadores, equipamentos de rastreamento, engenheiros especializados e um hospital de campanha da Marinha que passou a atender a população depois que os hospitais da região foram danificados. Agora, a operação entra em uma nova fase voltada para a assistência humanitária e a recuperação dos serviços essenciais. O Brasil também enviou medicamentos, vacinas, purificadores de água e poderá continuar apoiando a reconstrução da Venezuela caso o governo do país solicite nova ajuda. De Brasília, Aline Peçanha.
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1: E um grave acidente registrado na noite deste domingo na MG-275 entre Canandaí e Lagoa Dourada, na altura da entrada do bairro Caieira, resultou na morte de um jovem e deixou outros dois gravemente feridos. A colisão frontal envolveu um carro de passeio e um ônibus que transportava 35 trabalhadores rurais. Segundo as primeiras informações, o automóvel ocupado por três jovens de Canandaí teria invadido a contramão da rodovia por motivos ainda desconhecidos, atingindo o ônibus de frente. O impacto foi extremamente violento, destruindo parte dianteira dos dois veículos. Com a força da batida, o motor do carro foi arremessado a vários metros de distância. Apesar dos danos causados ao coletivo, nenhum dos trabalhadores que estavam no ônibus ficou ferido. Já os ocupantes do carro sofreram ferimentos graves e foram socorridos por equipes de resgate. Um dos jovens não resistiu aos ferimentos e morreu após dar entrada no hospital. Os outros dois ocupantes permanecem internados. Um deles sofreu uma fratura exposta e outros ferimentos graves, sendo transferido para um hospital de alta complexidade em Barbacena. A matéria segue em atualização.
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0: Uma carreta carregada com sucata tombou na manhã do último sábado, dia 11, no quilômetro 714, na BR-040, em Barbacena. De acordo com a concessionária responsável pela rodovia, a EPR Via Mineira, o acidente foi registrado por volta das 8 horas da manhã. O motorista recebeu atendimento da equipe de resgate ainda no local e não sofreu ferimentos. Para o atendimento da ocorrência, foram mobilizadas equipes de inspeção, guincho e ambulância da concessionária, com apoio da Polícia Rodoviária Federal. Em razão do tombamento, a pista no sentido Rio de Janeiro precisou ser totalmente interditada, enquanto o tráfego no sentido Belo Horizonte seguiu com bloqueio em duas faixas. O trânsito foi completamente liberado por volta de 15 para o meio-dia.
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1: E quem vem chegando com as informações do esporte é Rubem Júnior, falando dos amistosos do Cruzeiro, do Atlético e também das finais da Copa do Mundo.
0: Tá certo. Ô Thiago, me ajuda aqui que eu estou procurando o Rubem Júnior.
1: O Rubem Júnior fugiu.
0: É porque tivemos dois jogões, né, como diz o outro, nesse final de semana, não é isso?
1: A gente teve amistoso do Cruzeiro, aliás, o Cruzeiro perdeu e perdeu dois pênaltis durante esse amistoso. Aham. E a gente também teve aí os jogos da Copa do Mundo, gente tentou secar a Argentina.
0: Não deu
1: mas
0: certo.
1: O Messi é insecável, pelo que eu estou vendo.
0: Tá certo. Tá
1: bem difícil secar o Messi.
0: Ok, vamos lá.
5: Esporte. Inicialmente uma espetacular semana a todos, uma semana muito importante, né, com a reta final da Copa do Mundo, com a fase semifinal, com a decisão marcada também para o domingo, e a Itatiaia com os direitos adquiridos levando para você em toda a programação os preparativos das decisões. Mas começamos com essa segunda-feira que temos o América entrando em campo pela Série B do Campeonato Brasileiro, tá na lanterna. Situação muito delicada e joga contra o Londrina. Jogo às 7 horas da noite no Independência. O América precisa, o quanto antes, começar a somar pontos para buscar o que pode ser, né, uma arrancada para respirar, acima de tudo, na zona do rebaixamento, até pensar no próximo passo, que seria sair da zona do rebaixamento. Hoje também tem Mineiro na Série B, o Atlético joga contra o Ceará. Vamos falar também sobre o Cruzeiro, que entrou em campo ontem, fazendo um amistoso contra o Grêmio, havia feito na última semana contra o Defensor do Uruguai, agora foi contra a equipe porto-alegrense. O jogo aconteceu no Mané Garrincha, em Brasília, derrota pelo placar de 3-1, mas muitos jogadores sendo aproveitados, apenas um período aí para testes, né, feitos pelo técnico Arthur Jorge, que o Cruzeiro teve, desperdiçando também duas oportunidades de pênalti, com o KJ, Caio Jorge, a cobrança sendo defendida pelo Gabriel Grando, e também a cobrança pelo Gabriel Peck, a estreia do Peck, que estreou bem, sofreu pênalti, inclusive, depois de uma bela jogada, mas não converteu. É o Cruzeiro, né, aproveitando para ter a melhor condição física para a retomada da temporada, que acontece no dia 22 contra o Internacional pelo Campeonato Brasileiro, jogo em Porto Alegre. Sobre o Atlético ainda não tem jogo treino amistoso marcado, apenas fez um jogo treino contra a equipe sub-20 na Cidade do Galo, mas nada com caráter de jogo, e vai aproveitando também o técnico Barba Domingues para conhecer a cada dia o que ele tem no seu elenco para ser utilizado. Sobre a Copa do Mundo, atenção, papel e caneta na mão, já se programe. Temos na terça-feira França e Espanha, jogo às 4 horas da tarde, e teremos também na quarta-feira, às 4 horas da tarde, mesmo horário, um jogo na terça e outro na quarta, Inglaterra e Argentina, seleções de camisas pesadas. Vai se afurilando e chegando o momento da grande decisão. E que pena que a seleção do Brasil não se encontra nesta fase. Tá certo, Rubem Júnior?
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0: Vamos conferir o que alguns jornais trazem hoje. Folha de São Paulo. Benefícios puxam perda de 56% da arrecadação da Previdência.
1: Estadão. Governo descumpre metade das metas de investimento, diz TCU.
0: Eduardo Cunha, Jornal Globo. Eduardo Cunha operou emendas do orçamento sem mandato, diz Polícia Federal.
1: Estado de Minas, forte calor e seca severa, efeitos do Super El Niño.
0: 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Amanhã a gente volta às 7:45.
1: 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Um bom dia para a Rafa Bertola nos trabalhos técnicos. Um bom dia para você, amigo ouvinte. Manda uma dica de chá para mim, né,
0: Vandeir? É isso aí.
1: E bom dia, Vandeir Antunes.
0: Valeu, obrigado. E 10:55, tem Cidade Alerta. Nossa equipe completa no estúdio com as informações que você precisa saber aí, tá? E amanhã, em parceria com a Rede Itasat, estaremos de volta com as primeiras do dia no seu rádio. 93 FM, a rádio que é show. 8:01.
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19: Bom demais da conta, 8:06 na 93 FM.
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0: Estamos de volta com você aqui no Astral Legal de uma nova manhã, nova vida, novas oportunidades. Rumo também a mais uma semana. Vai dar tudo certo. Olha só, emoções da segunda-feira, 13 de julho de 2026. Aqui.

8:07. Barbacena, Minas. Nando Moreno, Rio Negro de Solimões e o Chapeludo.

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Valeu!

0: bom dia. Para muitos pode ser apenas mais um dia, mas para você pode ser aquele dia. 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
0: 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Bom dia, 8 horas 23 minutos. 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
1: Pronto, foi rápido, voltamos e agradecendo nossos apoiadores, patrocinadores, aqueles que nos ajudam a levar o som até você. 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Você vai ficar satisfeito, hein? 8:30.

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Assim começa a correria de um novo dia na Rádio Que É Show. Bom dia, turma do trânsito. Obrigado pela carona. Você chegando do trabalho, ou mesmo saindo de casa, ou a turma que já está aí na atividade. Vamos que vamos, rumo a mais uma semana, vai dar tudo certo. E vai um abraço especial à turma que compareceu de uma forma muito especial no nosso encontro de violeiros, no nosso evento do final de semana e na Cavalgada da Colônia. Cavalgada ontem que sensacional, né, gente? Cavaleiros de toda a região, pessoal das cidades vizinhas, de Antônio Carlos, de Barroso, Ibertioga, das comunidades rurais, de toda a Barbacena, muitas comitivas, todas as gerações reunidas aí por uma tradição, né, que cortou as ruas de Barbacena, como acontece anualmente, né, em uma oportunidade, aí uma vez por ano, já há 10 edições, tá certo, há mais de 10 anos, juntos nessa empreitada, a Cavalgada da Colônia, a Cavalgada do Encontro de Violeiros, agradecendo também a CETRAN, que deu cobertura aí, né, ajudando no trajeto, aos moradores que saudaram todos os cavaleiros, a turma que compreendeu também o valor, a importância da tradição, algo que até de uma certa forma, ainda que cause um transtorno, mas no domingo à tarde, né, justamente para a gente poder incomodar o menor número de pessoas possíveis, e de uma certa forma também uma tradição que todos nós aí temos que manter. E mesmo as pessoas que não estiveram montadas, prestigiaram, aplaudiram, ajudaram ou contribuíram de alguma forma, estão aí certamente ajudando a manter a tradição da nossa cultura. Valeu, valeu, Cavalgada da Colônia, um abraço ao Silvânio, que foi organizador, junto com a equipe todinha lá do Grêmio e da Colônia, tá certo? O pessoal da Odonto Company esteve com a gente lá também, inclusive ontem fez o sorteio entre o público de um procedimento, um clareamento

O Valor de um Grupo, de autoria desconhecida. Um homem comparecia assiduamente às reuniões de um grupo de amigos e, sem comunicar a ninguém, deixou de participar de suas atividades. Depois de algumas semanas, um amigo integrante desse grupo decidiu visitá-lo. Era uma noite muito fria. O amigo o encontrou na sua casa sozinho, sentado diante da lareira onde o fogo estava brilhante e acolhedor. Adivinhando o motivo da visita do amigo, lhe deu as boas-vindas e, aproximando-se da lareira, lhe ofereceu uma cadeira grande em frente à chaminé e ficou quieto, esperando. Nos minutos seguintes, houve um grande silêncio, pois os dois homens somente admiravam a dança das chamas em volta dos troncos de lenha que queimavam. Depois de alguns minutos, o amigo visitante examinou as brasas que se formaram e cuidadosamente escolheu uma delas, a mais incandescente de todas. Empurrou-a para fora do fogo. Sentando-se novamente, permaneceu silencioso e imóvel. O anfitrião prestava atenção a tudo, fascinado e também quieto. Dentro de pouco tempo, a chama da brasa solitária diminuiu, até que, após um brilho discreto e momentâneo, seu fogo se apagou em um instante mínimo. E o que antes era uma festa de calor e luz, agora não passava de um frio, morto e preto pedaço de carvão, recoberto de uma camada de cinza espessa. Nenhuma palavra tinha sido pronunciada desde a protocolar saudação inicial entre os dois amigos. Antes de preparar-se para ir embora, o amigo visitante movimentou novamente o pedaço de carvão já apagado, frio e inútil, colocando-o novamente no meio do fogo. Quase que imediatamente, o carvão voltou a desprender-se em uma nova chama, alimentado pela luz e o calor das labaredas dos outros carvões em brasa e ao redor dele. Quando o amigo visitante se aproximou da porta para ir embora, seu anfitrião lhe disse: "Obrigado pela sua visita e pelo belíssimo sermão. Retornarei ao grupo de amigos que muito bem sempre me faz."

Jean Giovanni Bruno Marrone, fechando o nosso som sertanejão de hoje, o Bom Demais da Conta. TV ainda, Léo Magalhães, Onde Anda o Meu Amor. Logo mais, 4 da tarde, tem Circuito Sertanejo no ar e eu volto para ficar com você por mais um instante, tá bom? E amanhã, 5 da manhã, com o nosso tradicional Bom Demais da Conta. 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Obrigado a todos por tudo, foi um prazer ter a sua companhia. Do outro lado do rádio, o Dirceu Guimarães está chegando, vai rolar o show da manhã. E eu quero agradecer de modo especial a todos que compareceram, nem que seja por alguns instantes ou mesmo no final de semana inteiro, um dia, 2 dias, na nossa festa da Família Sertaneja, que voltou à Colônia Rodrigo Silva desse ano e foi a edição do Festival da Colônia. Esse ano com as atrações do Encontro de Violeiros e de Vandeir Antunes e convidados, tá? Muito obrigado. Você pode obter todas as informações nos seguindo e acompanhando no Instagram Vandeir Antunes. Tudo atualizado por lá. Valeu, obrigado a todos aí pelo carinho de sempre e vamos que vamos em frente, gente. Vivendo um dia de cada vez, porque cada dia mais é um dia menos. Aquele abraço, 8h52.

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1: 9h15, bom dia, Isabela Moreira.
2: Bom dia, Dirceu, tudo bem com você?
1: Tudo bem, e você?
2: Tudo bem frio, né?
1: Segunda-feira, dia de começar tudo de novo.
2: Segundou bem frio, com temperaturas baixíssimas, mas vamos que vamos.
1: Vamos que vamos.
2: Um bebê de 1 mês e 25 dias morreu em um grave acidente registrado na manhã deste domingo na BR-265, próximo à Conceição da Barra de Minas. Segundo as informações, um Fiat Uno Mille Way, seguindo o sentido Conceição da Barra de Minas Lavras, quando a motorista perdeu o controle da direção, saiu da pista e capotou. No veículo estavam a condutora e duas crianças que utilizavam os dispositivos de retenção adequados para a idade. O bebê não resistiu aos ferimentos, enquanto a mãe e a outra criança foram socorridas pelo SAMU e encaminhadas para a Santa Casa de Misericórdia de São João del Rei. As causas do acidente serão investigadas pelas autoridades ainda. Vamos mudar um pouquinho de assunto agora, Dirceu. Sim. As eleições estão chegando, a gente está se preparando para eleger nossos representantes e o Brasil terá o maior eleitorado de sua história nas eleições gerais de 2026, com cerca de 159 milhões de eleitores aptos a votar para presidente da República, governadores, deputados federais e estaduais e 2 senadores por estado. As mulheres representam 52% do eleitorado e seguem como maioria. Segundo a Justiça Eleitoral, também houve avanço na inclusão, com mais de 41 mil eleitores registrados com nome social e cerca de 1 milhão e 450 mil pessoas que declararam possuir alguma deficiência. Além disso, um levantamento do Data Senado aponta que aproximadamente 40% dos brasileiros não se identificam com rótulos ideológicos, enquanto o Congresso Nacional continua analisando o projeto do novo Código Eleitoral, que propõe unificar a legislação e regulamentar o uso da inteligência artificial nas campanhas, mas que não poderá valer para as eleições de 2026 por causa do princípio da anualidade eleitoral. Eu vou ficando por aqui, Dirceu. Daqui a pouquinho, Thiago Rossi chega com os destaques do nosso Cidade Alerta.
1: Obrigado, Isabela.
2: Obrigada.
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2: Olá, ouvintes. Eu sou a doutora Débora Laguardia, oftalmologista. Você sabia que a glicose alta turva a visão? Um dos sinais que a glicose, que é o açúcar no sangue, está alto é a turvação visual. Ao aumentar os níveis da glicose, ocorre o inchaço no cristalino, que é a lente interna que temos no olho, prejudicando a capacidade de focalização. Após controlar a glicemia, essa turvação pode melhorar e a visão voltar ao normal. Mas o problema é que as oscilações frequentes e a falta do controle adequado podem causar hemorragias no fundo do olho, que é a chamada retinopatia diabética. Nesses momentos de oscilação, não é recomendável fazer a troca dos óculos, pois pode-se fazer um óculos errado, com um grau falso, alterado pelos níveis de açúcar no sangue. Então, faça a medida da sua glicemia, controle sua glicose, faça seu exame de vista. Um beijo, até o próximo programa Olhar Certo.
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2: Áries, de 21 de março a 20 de abril.
3: Bom dia, ouvinte aqui da 93 FM. Bom dia pra você também, Dirceu. Bom, pra começar bem a nossa semana, vou falar com você do signo de Áries. Uma decisão tomada no início do dia poderá abrir caminho para uma surpresa positiva nas próximas horas. A cor é o rosa e os números da sorte são 7, 33 e 74. E lembrem-se de confiar mais no seu primeiro instinto.
2: Touro, 22 de abril a 20 de maio.
3: Falando agora com os leais taurinos, você poderá receber uma boa notícia relacionada a um assunto que já considerava encerrado. A cor é o cinza e os números da sorte são 12, 28 e 69. E fique atento, porque nem tudo termina quando parece.
2: Gêmeos, de 21 de maio a 20 de junho.
3: Chegando aqui na 93, os nossos geminianos. Uma mudança de ambiente poderá renovar sua criatividade e trazer novas ideias. A cor é o marrom e os números da sorte estão 15, 40 e 77. E relaxem, porque sair da rotina também é uma forma de evoluir.
2: Câncer, 21 de junho a 21 de julho.
3: Pode vir signo de câncer. O dia poderá ser marcado por uma conexão especial com alguém que compreende suas emoções. A cor é o amarelo e os números da sorte são 9, 35 e 63. E um conselho importante, valorize quem sabe ouvir você.
0: Daqui a pouco estamos de volta com mais previsões astrais para você.

0: 23, você ouviu Coldplay fechando meia hora de música pra você. Na sequência, o recado dos nossos apoiadores e já já muito mais som no seu rádio.
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4: Não demorou nada, já estamos de volta com o Show da Manhã. E agora tem Ferrugem na 93.

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1: Ligado comigo e conferindo na 93, 15, faltando para as 10. Ao vivo aqui nos estúdios. Washington Lima. Você abandonou a guitarra?
2: Virou baterista. Baterista hoje, né, Ulício? Ah, a gente vai passando por aí, cada um num instrumento diferente ali.
1: Bom dia.
2: Cada
1: eu dia. Que você tem um bom futuro dia pela frente, como músico, radialista, cinegrafista.
2: Alguma coisa tem que sair, né? Hoje, eu vou falar de Copa do Mundo aqui. Sim. A gente teve alguns jogos esse final de semana e eu vou te falar, Dirceu. Você teve um jogo que me irritou esse final de semana, foi Argentina e Suíça, tá, Dirceu? Mas
1: aquele cara da Suíça, a gente chama ele de
2: brincadeira,
1: quê?
2: Eu não sei.
1: O locutor falou burrice, então eu me sinto no direito de chamar ele de burro.
2: Eu também.
1: Falou de pouco.
2: Foi de uma ignorância o jogador. Eu chamo de ignorante. Então,
1: vamos colocar aí o contexto da história.
2: Mas vou colocar o contexto. Vamos falar desse jogo. Esse jogo que aconteceu depois, mas vamos falar dele primeiro. A Argentina venceu a Suíça por 3-1, Dirceu. O que que acontece que a gente tá tão revoltado é que a Suíça empatou o jogo 1-1, estava pressionando a Argentina. Só tava dando Suíça, até que um jogador da Suíça, o Embolo.
1: Eu chamo de enrolo, ele se enrolou lá.
2: Ele já estava com um cartão amarelo depois de uma entrada forte em cima de um jogador da Argentina. Cartão amarelo bem recebido. Ele foi simular uma falta no meio de campo, Dirceu. Tendo VAR, tendo 300 câmeras em campo.
1: Em cima dele.
2: Um jogo contra a Argentina, que é claro que o VAR ia chamar. Ele simulou uma falta, recebeu o segundo cartão amarelo, merecido.
1: É bom lembrar que o juiz já tinha aplicado o cartão amarelo pro cara da Argentina devido à simulação.
2: Devido à simulação, exatamente. Por isso
1: aí
2: que o VAR chamou.
1: Pra mostrar que não era
2: que
1: nada.
2: Que não era nada
1: era
2: daquilo.
1: Contrário.
2: Exatamente. E aí sim, o jogador da Suíça foi expulso. Com isso, a Suíça jogando com um a menos. Foi muito difícil de segurar a Argentina. Ainda conseguiu levar o jogo até pra prorrogação. Ou seja, mandaram muito bem.
1: Também aquele cara vai acertar outro chute daquele só no outro encarnação.
2: Aí depois o time da Argentina conseguiu fazer 3-1. O Julian Alves acertou um chute de low fora da área, lindo. E pra fechar o McAllister, o Lautaro Martínez fechou o caixão da Suíça 3-1.
1: O 3-1 foi em função
2: da expulsão,
1: Suíça.
2: Exatamente.
1: A Suíça partiu pra cima quando o cara fez aquele gol lá de fora da
2: de
1: área.
2: Fora,
1: foi a única forma que eles não estavam conseguindo entrar
2: não
1: na
2: tava.
1: Área.
2: Não tava. O ferrolho suíço tava forte
1: eles
2: ali.
1: Eles estavam tentando de toda maneira levar pros pênaltis.
2: Exatamente. No outro jogo, Dirceu, Inglaterra e Noruega. Jogo também 1-1, com a Noruega saindo na frente depois de um golaço também fora da área. A Noruega fez um. A Inglaterra empatou com o Jude Bellingham também em um golaço. E no finalzinho do jogo, ele de novo, o Jude Bellingham, pegou um rebote bobeira do goleiro, vacilo total do goleiro da Noruega. Isso. Pegou o rebote Jude Bellingham. E aí, com isso, teremos Inglaterra e Argentina definido na quarta-feira às 16 horas. Um jogo importantíssimo, Dirceu, porque será a vingança na Inglaterra. Já que, lembra do gol de mão do Maradona?
1: Sim.
2: Foi em cima da Inglaterra, Dirceu.
1: Eu não era nascido, não.
2: Eu também não era nascido.
1: Eu ouvi falar disso.
2: Mas aí.
1: Antes de partir para essa

0: semifinal aí, as semifinais, na verdade.
1: Sim.
0: Eu quero mais uma polêmica. O cara, o treinador da... substituiu um goleiro lá no... foi da Noruega, que o goleiro que entrou e que falhou no segundo gol?
1: Não.
0: Então me conta. Sim. E a substituição, aquele, a Xuxa lá, o...
1: o Haaland. É, foi parado pela defesa inglesa.
0: Por que ele saiu de campo?
1: E ele saiu porque eu acho que o treinador da Noruega quis trocar a estratégia. Sabia que o jogo da Noruega era jogar a bola pro canto e buscar o Haaland dentro da área. Então a Noruega, quando ele trocou, você vê que ele nem colocou um centroavante, ele colocou mais um ponta também e jogou, tentou jogar mais na velocidade. Ele mudou a estratégia pra ver se a Noruega reagia. Não deu certo, mas você tentou, né?
0: Você não achou de pouca inteligência, não?
1: Eu achei um pouco.
0: Aquele cara com a perna só...
1: Eu acho que ele podia ter trocado a estratégia mesmo com o Haaland dentro de campo, mantendo ele. Eu acho que não precisava ter tirado ele, não, mas tirou o Haaland.
0: Eu sei que aquele, o goleiro que foi pro banco, acho que ele até chorou, e o que entrou no lugar dele falhou. Como é que chama o goleiro da... agora eu vou te enrolar, hein? O goleiro da Bélgica.
1: O goleiro da Bélgica é o Courtois. O Courtois foi pro banco. Verdade. Então, verdade, o Courtois foi tirado.
0: Ele foi tirar o Courtois, ele foi pro banco, ele até chorou lá no banco. Eu não foi. Sei se dor ou sei lá, revolta.
1: O revolta,
0: e
1: né?
0: O cara que entrou no lugar, não sei por que entrou, se era pra pegar pênalti.
1: Exatamente.
0: Entregou o segundo gol.
1: Eu acho que era pra pegar pênalti. Muito das seleções europeias tem isso. Tem um goleiro... somente pra pegar a pênalti ali, diz. Foi tentar colocar ele antes, ele acabou falhando ali.
0: Dos narradores antigos, eu não é da sua época nem da minha, mas eu já li isso aí em alguma revista, eles falavam que o goleiro bateu roupa. O goleiro que entrou, ele exatamente bateu roupa.
1: Bateu roupa, soltou a bola pra dentro da área,
0: aí tomou o segundo gol,
1: O Merino já tinha feito um gol assim no jogo passado, fez o segundo.
0: Agora vamos pra semifinais.
1: Semifinais definidas.
0: Sobre Inglaterra e Argentina.
1: Isso, disse eu. Mas ó, França e Espanha também é uma semifinal definida, jogo amanhã às 16 horas.
0: Mas você tava meio revoltado aí com a Argentina e Inglaterra.
1: Não, eu tô revoltadíssimo com a Argentina e Inglaterra, mas eu acho... Eu tô na torcida pelos ingleses, obviamente. Sim. Mas eu acho que vai dar Inglaterra, analisando os últimos jogos.
0: Você já morou em Londres?
1: Ainda moro em
0: Londres. Vai mudar pra Londres?
1: Eu queria mudar para Manchester. Pra torcer pro Manchester City lá.
0: Então só explica pra nossa audiência porque você acha que a Inglaterra é favorita.
1: Vou explicar pra audiência, e depois eu entro mais a fundo isso às 11h30 no Seleção 93, mas a estratégia da Inglaterra é um jogo mais forte no final de jogo. E pra quem assistiu Argentina e Suíça, viu como os jogadores da Argentina estavam extremamente cansados no final do jogo. Eu acho que se a Inglaterra conseguir segurar a pressão da Argentina no começo, nos minutos iniciais, que realmente é muito forte, eu acho que a Inglaterra passa da Argentina no final de jogo.
0: Aproveita
1: o finalzinho de jogo ali e muda o jogo. Exato. Eu acho que a Inglaterra tinha que usar essa estratégia. E depois a gente tem França e Espanha. Na verdade, antes a gente tem França e Espanha. Esse aí, disse eu, esse vai ser um jogaço. Eu acho que a França passa, mas com dificuldades. Eu acho que a Espanha vai engrossar o caldo.
0: Ao invés de a gente dar palpite aqui de placar, dá o palpite, quem vai pra...
1: Quem faz a final?
0: Qual vai ser a final?
1: Infelizmente, a gente fez um bolão aqui na rádio, tá até ali na sala do jornalismo, pra saber quem seria a final. Eu coloquei França e Argentina, mas analisando os jogos... eu acho que vai dar França e Inglaterra, disse
0: eu. Eu acho que é França e Argentina.
1: França e Argentina?
0: Sabe quem tá de férias?
1: Quem tá de férias? Graziela, apitou.
0: Então, e a sua indicação musical hoje? Você tava chegando tocando bateria.
1: Hoje é um dia muito importante pra quem gosta de um bom rock. E hoje é o dia mundial do rock, disse eu.
0: Sim.
1: Então, por isso, eu vou homenagear uma banda que não é um rock clássico. Depois não tá na mesa também, faço até o convite. Meio dia não tá na mesa, a gente vai homenagear algumas bandas clássicas de rock. Vou pegar uma banda mais atual. 30 Seconds to Mars é uma banda que eu cresci escutando ali, ou menos na minha época. Fez eu gostar de rock. Então, acho que homenagear um pessoal da minha época dos anos 2000 ali, com The Cure.
0: Musicaço. 2007 essa música.
1: É, 30 Seconds to Mars. Eu nasci em 2000, cresci ouvindo isso aí com 12 anos, mais ou menos. Aí fez eu gostar de rock minha vida toda.
0: Eu nasci em 1999, um ano
1: antes. Um ano antes,
0: até
1: né?
0: 11h30.
1: Aquele abraço.
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3: Leão, 22 de julho a 22 de agosto.
4: E voltando com mais previsões, vamos falar agora com os nossos leoninos. Leão, você poderá encontrar uma solução onde todos enxergavam apenas dificuldades. A cor é o verde e os números da sorte são 14, 39 e 71. E ergam suas cabeças, pois sua confiança pode inspirar outras pessoas.
3: Virgem, 23 de agosto a 22 de setembro.
4: Preste atenção você do signo de Virgem. Um pequeno gesto de organização poderá evitar um grande transtorno mais adiante. A cor é o vermelho e os números da sorte são 6, 24 e 66. E escutem bem, resolva o simples antes que ele se torne complexo.
3: Libra, 23 de setembro a 22 de outubro.
4: Chegando agora nos librianos, alguém poderá lhe fazer uma proposta interessante que merece ser analisada com calma. A cor é o turquesa e os números da sorte são 11, 42 e 75. E fique tranquilo, Libra, não tenha pressa para responder.
3: Escorpião, 23 de outubro a 21 de novembro.
4: Falando agora com os determinados escorpianos, uma coincidência poderá despertar sua atenção e fazer você repensar uma escolha. A cor é o laranja e os números da sorte são 8, 30 e 64. E não se esqueçam que, às vezes, os sinais aparecem nas pequenas coisas.
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0: programação da 93 está aí, Henrique e Juliano cantando no Show da Manhã. Daqui a pouco tem mais.
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10: Já estamos de volta e agora tem a Anitta cantando no Show da Manhã. Bom dia e obrigado pela sintonia.

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1: 10h17. Bom dia, Thiago Rossi.
2: Bom dia, Dirceu. Bom dia, amigos do Show da Manhã.
1: Engrossou a voz,
2: hein? É porque eu tô. Nome, eu tô gripado.
1: Tem nome isso aí.
2: Oi, eu tô gripado. Agora é porque eu tô tentando chegar ao seu nível de locução. Bom dia.
1: Bom dia.
2: Gente, passando aqui para fazer um convite para você que quer ficar bem informado. Às 5 para as 11 da manhã, aqui na 93, tem Cidade Alerta. E você vai conferir na edição de hoje que acidentes nas rodovias da região tiraram a vida de uma criança de um mês e também de um jovem. Vamos falar sobre uma ação da Polícia Federal contra um esquema de notas falsas na Zona da Mata. No Giro pela Cidade, vamos ouvir os moradores da rua José Zilli, no bairro Ipanema, que reclamam da situação da via. Você confere ainda as notícias policiais com a prisão de um homem após uma tentativa de assalto, tem a programação da festa de Nossa Senhora do Carmo e uma campanha solidária com retalhos e muito carinho neste inverno. É às 5 para as 11 da manhã, aqui na 93FM e ao vivo para o nosso YouTube, tá? Então já sabe, quer ficar bem informado, fica com a gente, coloca aí no celular, coloca na agenda, coloca no alarme, que 5 para as 11 a gente está aqui trazendo o que é notícia para você aqui em Barbacena. Dirceu,
1: sim?
2: Hoje é dia 13 de julho, sabe o que é hoje? É dia de quê?
1: Dia Mundial do Rock.
2: Hoje é Dia Mundial do Rock.
1: Isso.
2: Então eu não ia passar por essa bancada sem pedir uma sonzeira. Eu acho que tem tudo a ver com esse solo de guitarra aí, Dire Straits. Money for nothing.
1: Deixa eu te fazer uma pergunta.
2: Pô, muito, até duas.
1: Muito particular, que sim. Ninguém nos ouça.
2: Caiu uma caneta aqui.
1: Será que existe o Dia Mundial da Música Sertaneja?
2: Então vamos ouvir Dire Straits, Money for nothing. Valeu.

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0: Na 93 você ouviu Coldplay fechando meia hora de música pra você. Na sequência, o recado dos nossos apoiadores e já já muito mais som no seu rádio.
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Ponto final, pessoal, em mais um Show da Manhã na 93 FM. Pra você que se liga no nosso som, aquele abraço, saúde e paz, e a gente se fala. Tchau!

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1: Olá, tudo bem? Um bom dia para você. Hoje é segunda-feira, dia 13 de julho de 2026. A partir de agora, você acompanha o jornal mais completo de Barbacena e região. São 10h55, estamos ao vivo pelas rádios 93FM Correio da Serra M, pelo nosso Instagram e também através do nosso canal no YouTube, 93FMBQ. 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
2: É destaque no Cidade Alerta de hoje. Bebê de um mês morre em capotamento na BR-265.
1: Moradores do bairro Ipanema reclamam da situação da rua José Zilli.
2: A festa de Nossa Senhora do Carmo começa hoje em Barbacena. Kleber Camargo fala sobre a data.
1: Vamos conhecer a campanha Fios que Acolhem, uma iniciativa que confecciona mantas para crianças da Santa Casa.
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2: E a segunda-feira começou fria em Barbacena, com céu nublado e sem previsão de chuvas. Segundo o IMET, ao longo da tarde, o sol pode aparecer entre nuvens, acho pouco provável. As mínimas para hoje estão em 11 graus e as máximas não devem passar dos 20 graus. Agora, nos estúdios da 93 FM, 15 graus.
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2: E o ator Rui Rezende morreu neste domingo, dia 12, aos 88 anos, no Rio de Janeiro. Ele estava internado desde o dia 2 de julho no Hospital São Francisco, na Providência de Deus, na Tijuca, onde recebia tratamento médico. Com uma carreira consolidada no teatro, no cinema e na televisão, o artista deixou uma trajetória marcada por grandes personagens. Rui Rezende ficou conhecido nacionalmente pelo papel do professor Astromar Junqueira, que se transformava em lobisomem na novela Roque Santeiro, de 1985. Ao longo da carreira, também participou de produções como Beto Rockefeller, O Espigão, Hipertensão, Carga Pesada, Você Decide, A Grande Família e Caça Talentos. Seu último trabalho na televisão foi em 2022 na série Bom Dia, Verônica.
1: Sunil, ator neozelandês conhecido mundialmente por interpretar o paleontólogo Alan Grant na franquia Jurassic Park, morreu hoje, segunda-feira, em Sydney, na Austrália. A morte foi confirmada pela família, que informou que ele partiu de forma repentina, cercado pelos familiares, e destacou que o ator estava livre do câncer após anos de tratamento. Neil revelou recentemente que havia entrado em remissão de um linfoma não Hodgkin em estágio 3, graças a uma terapia genética CAR-T, após a quimioterapia deixar de surtir efeito. Com uma carreira iniciada nos anos de 1970, o ator também marcou presença em produções como Peaky Blinders e O Piano, além de defender a ampliação do acesso ao tratamento contra o câncer na Austrália.
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2: A Secretaria Municipal de Desenvolvimento Econômico, a SEDEC, abriu chamamento público para selecionar empresas interessadas em patrocinar o evento Piquenique Delas, que será realizada em 22 de agosto no Parque de Exposições, dentro da programação do Agosto Lilás. A iniciativa busca promover a independência financeira, o empreendedorismo e o protagonismo feminino como formas de enfrentamento à violência contra a mulher. O patrocínio será realizado por meio do fornecimento de bens e serviços sem repasse de recursos financeiros ao município. As empresas poderão participar em 3 categorias de patrocínio, com cotas equivalentes a R$ 300, R$ 600 e R$ 800, recebendo como contrapartida a divulgação de suas marcas e espaços para exposição durante o evento. As inscrições devem ser feitas até o dia 3 de agosto, por meio de formulário eletrônico disponibilizado pela SEDEC, com o resultado definitivo previsto para 7 de agosto. O edital também proíbe a participação de empresas ligadas a bebidas alcoólicas, cigarros, apostas e armas, além de vedar ações como propaganda eleitoral e distribuição de bebidas durante o evento.
1: A SEDEC também divulgou o resultado preliminar do edital de chamamento público que define os estabelecimentos participantes do 2º Festival Gastronômico e Cultural de Barbacena. A iniciativa busca fortalecer a gastronomia local, incentivar o turismo e movimentar a economia do município por meio da valorização dos empreendimentos do setor alimentício. Conforme a ata publicada, o número de inscritos ficou abaixo da quantidade de vagas previstas no edital. Por esse motivo, os estabelecimentos que apresentaram pendências na documentação poderão regularizar a situação durante o prazo para interposição de recursos. Após esse período, a comissão fará análise da documentação complementar e publicará o resultado definitivo. O 2º Festival Gastronômico e Cultural de Barbacena será realizado de 13 de agosto a 7 de outubro, em uma programação dividida em diferentes etapas. A abertura oficial acontece entre os dias 13 e 16 de agosto no Jardim Municipal, com estandes gastronômicos, atrações culturais e atividades integradas às comemorações do aniversário de Barbacena. Na sequência, de 17 de agosto a 7 de outubro, será realizado o Circuito Gastronômico, período em que moradores e turistas poderão visitar os estabelecimentos participantes, experimentar os pratos especialmente criados para o festival e contribuir com a escolha dos destaques por meio da avaliação das receitas.
2: E a Prefeitura de Alfredo Vasconcelos abriu nesta segunda-feira as inscrições para produtores interessados em participar do Galpão do Produtor durante o 26º Festival de Morangos, Rosas e Flores. O cadastramento segue até o dia 20 de julho, sempre das 8 às 18 horas, e deve ser realizado presencialmente na Secretaria Municipal de Agricultura. Para efetuar a inscrição, os interessados devem apresentar documento de identidade, cartão de produtor rural e comprovante de residência. As vagas são limitadas e a administração municipal orienta que os produtores não deixem a inscrição para os últimos dias. O Galpão do Produtor é um dos espaços tradicionais do festival e tem como objetivo valorizar a agricultura familiar e os produtores locais, oferecendo uma oportunidade para exposição, divulgação e comercialização de produtos durante um dos principais eventos do calendário da cidade.
1: E amanhã, terça-feira, acontece o 46º Encontro de Compositores Pequeno Tecer Cultural. Isabela Moreira tem as informações.
4: Os amantes da música, da poesia e das manifestações artísticas têm um encontro marcado nesta terça-feira em Barbacena. A partir das 19 horas, a Tecer Cultural recebe a 46ª edição do Encontro de Compositores BQ, iniciativa que reúne artistas e apreciadores da produção autoral em um ambiente de compartilhamento e valorização da cultura local. Com entrada gratuita, o evento funciona em formato de palco aberto, oferecendo espaço para apresentações de músicas autorais, poemas, raps, textos e outras expressões artísticas. A proposta é incentivar novos talentos e promover a troca de experiências entre compositores, escritores, intérpretes e o público. O encontro será realizado na Tecer Cultural, localizada na rua Freire de Andrade, número 43, no centro de Barbacena. A organização convida artistas interessados a levarem suas composições e participarem da programação, reforçando o caráter colaborativo e aberto do evento. Isabela Moreira, direto da redação para o Cidade Alerta.
2: Cultura. Agora são 11h04 e hoje vamos conhecer a campanha Fios que Acolhem com Mantas de Carinho, uma iniciativa da artesã Carmen Amália em parceria com a Ferreira Gomes Aviamentos, que convida a comunidade a confeccionar mantinhas para crianças internadas na Santa Casa de Barbacena. Eu conversei com Renata Gomes, proprietária da Ferreira Gomes, e ela explica como funciona a campanha, quem pode participar, de que forma as doações se transformam em mantas. Confira agora.
5: Sabe o que mais aquece no inverno? A solidariedade. E a gente está aqui na Ferreira Gomes justamente para falar sobre isso, sobre solidariedade. Quem vai falar com a gente é a Renata. Renata, a gente vai falar sobre uma campanha diferente, né? É a doação de retalhos, de lã, né, de pedacinhos de crochê. Para onde vai isso e para que vai? Primeiro, obrigado pela participação.
6: Eu que agradeço, né, a oportunidade. É uma campanha, né, um projeto, na verdade, de uma cliente nossa, que é a idealizadora, a Carmen. E ela teve essa ideia e pediu o apoio da Ferreira Gomes. Né? Na verdade, nós somos apoiadores. Né? A gente faz a divulgação pedindo as doações e também a coleta do material e encaminha para ela.
5: Aí vem esses retalhos, esses pedaços de lã, de tudo. E o que é feito com isso, que é o mais curioso dessa campanha?
6: Como nós temos muitas artesãs, né? Sempre tem sobras de lã, que às vezes não dá para fazer uma peça, então a gente pede a doação dessas sobras. Ou se a artesã também já quiser trazer pronto o quadradinho, ele é tamanho 15x15. Por quê? Esses quadradinhos eles vão ser unidos a outros e vai formar umas mantas. E essas mantas serão doadas para aquecer aí as crianças que estão internadas na Santa Casa.
5: Então, essa é a primeira vez que essa campanha acontece, sim, né? Sim. E como é que foi para vocês receber essa proposta? Porque eu veio aqui conversar com vocês e mostrar o trabalho que eu pretendia fazer. Como é que foi para vocês escoltar essa proposta, colher essa proposta?
6: Ah, nós ficamos muito felizes, né, que ela nos escolheu para poder estar apoiando, porque realmente é um trabalho muito bonito que ela faz, né, e a gente ficou muito feliz em fazer parte, né, como eu disse, a gente só apoia, mas o trabalho é muito bonito, a ideia é muito bonita, né, e acaba envolvendo aí muita gente, e a gente já teve muitas doações bacanas, teve clientes que trouxeram os quadradinhos já prontos para poder facilitar o trabalho dela, então é muito legal, envolve bastante gente também.
5: Você estava me falando que as doações vão para a Santa Casa, né, para as crianças que estão na Santa Casa, mas há uma possibilidade, uma tentativa também de levar isso para as outras instituições, né?
6: Sim, sim. Dependendo do volume que a gente conseguir arrecadar e o quanto ela conseguir produzir também de mantas, a gente vai estender isso aí também para outras instituições, né, que também vão, que precisam também. Como o Lar dos Velhinhos, por exemplo, né, que eu sei que é um local que precisa também para aquecer, né, então vamos ver aí se a gente consegue arrecadar um volume que dê para dividir para todos.
5: E falando na arrecadação, como é que funciona, Renata? Qualquer pessoa pode vir aqui, trazer, igual você estava explicando os tamanhos, né?
6: Pode trazer qualquer tipo de fio de lã, né, qualquer sobra, qualquer quantidade. Agora, se a doadora preferir fazer o quadradinho, a gente só pede que ele seja nesse tamanho, de 15x15, que é o tamanho ideal para poder formar as mantas. Mas qualquer tipo de doação é muito bem-vinda.
5: Tá certo, obrigado, Renata.
6: Eu que agradeço.
5: Então, se você puder ajudar, se você quiser ajudar, dá uma passadinha aqui na Ferreira Gomes, conversa com o pessoal, conversa com a Renata, traz o seu pedacinho de retalho, traz o seu pouquinho de lã, que você vai ver, ajudar a fazer materiais lindos, inclusive, peças lindas, né? Para as crianças, aquecer as crianças nesse inverno aqui em Barbacena e, quem sabe, outras pessoas.
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1: Um homem de 27 anos morreu na noite da última quinta-feira após ser atingido por uma armadilha artesanal instalada em um sítio no povoado do Piau, zona rural de Santos Dumont. A polícia militar foi acionada após a informação de que havia um corpo em uma residência da propriedade. Ao chegarem ao local, os militares encontraram uma janela arrombada e a vítima caída no interior do imóvel, com marcas de sangue ao redor. A perícia da Polícia Civil constatou uma perfuração na região do peito, compatível com um disparo de arma de fogo. Durante as diligências, o proprietário do sítio, de 48 anos, contou aos policiais que havia instalado um artefato de fabricação caseira, conhecido como trabuco, carregado com munição calibre 28 para proteger a propriedade contra invasores e animais. Ele afirmou que, ao encontrar o homem já sem vida, retirou o dispositivo do local para evitar novos disparos e, em seguida, entregou a arma artesanal aos militares. A vítima foi identificada como proprietária de uma motocicleta encontrada nas proximidades do sítio, veículo que teria sido utilizado para chegar ao local. A principal suspeita é de que o homem tenha invadido a propriedade com a intenção de praticar furto, hipótese que será apurada durante as investigações. A Polícia Militar apreendeu a arma artesanal, aparelhos celulares e um veículo. O proprietário do sítio foi conduzido à Delegacia de Polícia Civil, onde ficou à disposição da Autoridade de Polícia Judiciária para providências cabíveis. O caso segue sob investigação para esclarecer as circunstâncias da morte e a responsabilidade pelo uso da armadilha. Mais ocorrências policiais com o Thiago Rossi.
2: E a Polícia Militar prendeu dois homens com mandados de prisão em aberto durante ações realizadas no último fim de semana nas cidades de Santos Dumont e Barbacena. Em Santos Dumont, na tarde de domingo, os militares iniciaram diligências após receberem informações sobre um homem de 33 anos, conhecido no meio policial, que era considerado foragido da justiça. Durante patrulhamento no bairro Glória, o suspeito foi localizado caminhando por uma via pública. Após abordagem, a equipe confirmou junto à sala de operações a existência do mandado de prisão. O homem foi preso e encaminhado à autoridade de polícia judiciária. Já em Barbacena, na noite de sábado, a PM cumpriu um mandado de prisão contra um homem de 45 anos, no distrito de Pinheiro Grosso. Os policiais foram até o endereço do suspeito após receberem informações sobre sua localização e confirmaram a vigência da ordem judicial expedida pela primeira vara criminal e de execuções criminais da comarca de Barbacena. Após receber voz de prisão e ser informado de seus direitos constitucionais, o homem foi conduzido à Delegacia de Polícia Civil, onde foram adotadas as medidas legais cabíveis. E um homem de 32 anos foi preso em flagrante por tráfico de drogas na noite do último sábado, durante uma operação da Polícia Militar realizada na região central de Barbacena. A ação teve início após uma denúncia anônima informar que o suspeito utilizava uma motocicleta Honda CB300R vermelha para fazer entregas de entorpecentes na cidade. Após monitoramento nas proximidades do endereço indicado, os militares localizaram e abordaram o suspeito. Durante a busca pessoal, foram encontradas R$ 519 em dinheiro e 6 papelotes de cocaína que estavam escondidos sob o suporte do aparelho celular instalado na motocicleta. Na sequência, com a autorização do abordado e na presença de uma testemunha, os policiais realizaram buscas na residência do suspeito, localizada no bairro Monsenhor Mário Quintão. No imóvel foram apreendidos uma balança de precisão, um aparelho celular, materiais que podem estar relacionados à atividade criminosa. Aí durante a ocorrência, a PM constatou que um homem não possuía carteira nacional de habilitação e que a motocicleta estava com licenciamento vencido. O veículo foi removido para um pátio credenciado. O suspeito foi preso em flagrante e encaminhado à delegacia de plantão, juntamente com a droga, o dinheiro e os demais materiais apreendidos. O caso será investigado pela Polícia Civil.
1: Um homem de 38 anos foi preso após invadir uma propriedade rural às margens da rodovia MGC 265 aqui em Barbacena na tarde de ontem, domingo, e tentar praticar um assalto. Segundo a Polícia Militar, o suspeito acabou sendo contido pelo morador do imóvel antes da chegada das equipes policiais. De acordo com a ocorrência, a vítima, de 29 anos, relatou que o suspeito já havia prestado serviços de mototáxi para sua família e, por isso, tinha conhecimento sobre a existência de valores guardados na residência. O suspeito chegou ao local usando capacete e durante a abordagem teria anunciado o assalto, afirmando estar armado e fazendo graves ameaças. Temendo pela própria segurança, o morador reagiu e entrou em luta corporal com o invasor, conseguindo imobilizá-lo após desferir golpes até que ele deixasse de representar risco. Quando os policiais chegaram ao local, encontraram o suspeito caído ao chão, inconsciente, com lesões na face. O serviço de atendimento móvel de urgência SAMU foi acionado e prestou os primeiros socorros, encaminhando o homem ao hospital, onde permaneceu sob escolta policial. A motocicleta utilizada pelo suspeito na ação foi apreendida e removida para um pátio credenciado. O caso foi encaminhado à Polícia Civil, que dará continuidade às investigações.
2: E a Polícia Militar desarticulou uma oficina clandestina de desmanche de veículos na tarde de sábado, no povoado Potreiro, zona rural de Alfredo Vasconcelos. Dois homens de 63 e 50 anos foram presos em flagrante durante a ação, que teve início após informações sobre o paradeiro de um suspeito de furtar um veículo no bairro Pontilhão. Segundo a PM, o homem de 63 anos foi localizado e confessou o furto. Ele informou aos militares que havia entregue o automóvel furtado a um receptador na zona rural do município para que fosse desmontado. No endereço indicado, os policiais encontraram uma oficina clandestina. Os proprietários do local, de 50 anos, resistiu à prisão, sendo necessário o uso de técnicas de imobilização para contê-lo. Durante as buscas, a equipe apreendeu diversas peças automotivas de origem criminosa, entre elas componentes de um Gol furtado em Barbacena, uma porta de Fiat Uno com registro de furto em Conselheiro Lafayette e partes de uma Saveiro furtada em Belo Horizonte. Também foram encontrados kits para remarcação de chassi, ferramentas, documentos diversos e um caminhão Mercedes-Benz que seria utilizado no transporte do material. Os dois suspeitos foram presos em flagrante e encaminhados à Delegacia de Polícia Civil, juntamente com todo o material apreendido. E ainda falando sobre o tema policial, a Polícia Federal realizou na última sexta-feira uma operação na cidade de Ubá para combater a aquisição e a circulação de cédulas falsas na Zona da Mata. A ação faz parte de uma investigação iniciada em janeiro deste ano, após a apreensão de R$ 1.000 em notas falsificadas em Juiz de Fora. Durante a operação, os agentes cumpriram um mandado de busca e apreensão na residência de um dos investigados. No local foi apreendido um aparelho celular que será submetido à perícia para auxiliar no andamento das investigações. De acordo com a Polícia Federal, as apurações permitiram identificar o suspeito responsável pela compra das cédulas falsas. Agora, o objetivo é localizar os fornecedores do dinheiro falsificado e esclarecer a extensão da atuação criminosa. A operação faz parte de uma série de ações recentes da Polícia Federal contra esse tipo de crime. Na última terça-feira, dia 7, um homem foi preso em flagrante em Juiz de Fora com cerca de R$ 5.000 em notas falsas. Segundo as investigações, ele adquiria o dinheiro pela internet e recebia as encomendas pelos correios. E já na quarta-feira, dia 8, outra operação em Juiz de Fora resultou na apreensão de diversas cédulas falsas de R$ 50 durante o cumprimento de mandados de busca e apreensão. Um homem também foi preso na ocasião.
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2: Agora são 11h16. Um grave acidente foi registrado na noite deste domingo na MG-275 entre Carandaí e Lagoa Dourada, na altura da entrada do bairro Caeira. Resultou na morte de um jovem e deixou outros dois gravemente feridos. A colisão frontal envolveu um carro de passeio e um ônibus que transportava 35 trabalhadores rurais. Segundo as primeiras informações, o automóvel ocupado por três jovens de Carandaí teria invadido a contramão da rodovia por motivos ainda desconhecidos, atingindo o ônibus de frente. O impacto foi extremamente violento, destruindo a parte dianteira dos dois veículos. Com a força da batida, o motor do carro foi arremessado a vários metros de distância. Apesar dos danos causados ao coletivo, nenhum dos trabalhadores que estavam no ônibus ficou ferido. Já os ocupantes do carro sofreram ferimentos graves e foram socorridos por equipes de resgate. Um dos jovens não resistiu aos ferimentos e morreu após dar entrada no hospital. Os outros dois ocupantes permanecem internados, um deles sofrendo uma fratura exposta e outros ferimentos graves, sendo transferido para um hospital de alta complexidade aqui em Barbacena.
1: Outro acidente registrado na manhã de ontem, domingo, na BR-265, na altura do quilômetro 295, próximo à Conceição da Barra de Minas, resultou na morte de um bebê de apenas 1 mês e 25 dias. O veículo, um Fiat Uno Mille Way Prata, seguia no sentido Conceição da Barra de Minas, Lavras, quando a motorista perdeu o controle da direção, saiu da pista e capotou. No automóvel estavam a motorista e duas crianças. Apesar de os menores estarem acomodados nos dispositivos de retenção adequados para a idade, o bebê não resistiu aos ferimentos e morreu. A mãe e a outra criança foram socorridas por equipes do Serviço de Atendimento Móvel Urgência, o SAMU, encaminhadas para a Santa Casa de Misericórdia de São João del Rei. As circunstâncias que levaram à perda de controle do veículo ainda serão investigadas pelas autoridades competentes. O acidente foi registrado e será apurado para esclarecer as causas do capotamento.
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1: Em julho se celebra o Dia de Nossa Senhora do Carmo, protetora contra os perigos espirituais e físicos. No dia 16 de julho é comemorada sua festa na Igreja Católica. O repórter Luiz Lúcio conversou com Kleber Camargo Prior, da Ordem Terceira do Carmo, sobre a importância da festa e a programação religiosa.
9: Barbacena retoma em julho a tradicional festa de Nossa Senhora do Carmo, que mobiliza fiéis, confrarias e moradores de diversos bairros para a novena, missas solenes e procissões nas ruas do bairro. O ponto alto da festa ocorre no dia 16, data dedicada à padroeira da Ordem do Carmo, quando a imagem da santa vai percorrer as vias próximas à Igreja do Carmo, seguida por cânticos e pagamentos de promessas. Aqui em Barbacena, a Igreja de Nossa Senhora do Carmo, erguida em 1840, é uma referência efetiva e religiosa para a comunidade local. A procissão com a imagem da padroeira é iluminada por velas levadas pelos devotos. Na realidade, o clima é de muita emoção, fé e gratidão à Nossa Senhora do Carmo. A 93 FM está aqui no interior da igreja de Nossa Senhora do Carmo. Eu vou conversar com Kleber Camargo. Qual que é a sua função aqui, Kleber?
8: Eu sou o prior da Ordem Terceira do Carmo, que existe aqui em Barbacena desde o século XVIII e desde 1890 instalada nesta igreja.
9: Queria que você falasse agora da festa, que é uma festa muito emocionante e bastante concorrida.
8: Esta festa de Nossa Senhora do Carmo em Barbacena, ela remonta ao século XVIII, mesmo antes da construção dessa igreja. Já acontecia na matriz de Nossa Senhora da Piedade. Em 1840 foi construída essa igreja, depois em 1890, numa das ampliações da igreja, a Ordem Terceira do Carmo passou a se reunir aqui e administrar a igreja, e as celebrações que já aconteciam desde o século XVIII na Matriz da Piedade vieram para cá. Então a gente destaca nesses dias o solene novenário de Nossa Senhora do Carmo, com as orações próprias do diretório da novena e as músicas, as belíssimas músicas, todas quase do século XVIII, mas também uma compilação de músicas do século XIX.
9: Qual que será o coral, Kleber?
8: O coral é o coral atual da Ordem Terceira do Carmo, que já está com 34 anos, completa agora no dia 16 de julho, de Nossa Senhora do Carmo, que ele sucede a várias outras corporações, entidades que mantiveram esta música, essa tradição, ao longo desses quase 3 séculos.
9: São detalhes que emocionam, né, Kleber?
8: Sim, as músicas, elas emocionam, tanto pela beleza da composição, quanto mesmo pela raridade hoje de se ver tamanha beleza musical ser executada nas festividades religiosas.
9: O que que vai acontecer na festa?
8: Bom, está tendo a novena, né? Todos os dias nós temos a missa, a soleníssima novena, às 19 horas, com cada dia com a presença de um padre, sobre os auspícios da paróquia do Bom Pastor e do pároco Cônego Tarcísio Moreira. E a paróquia do Bom Pastor este ano celebra 25 anos de fundação, e desde então a Igreja do Carmo está integrada à paróquia do Bom Pastor. Mas o grande dia mesmo é o dia de Nossa Senhora do Carmo, dia 16 de julho.
9: O que que acontece nesse dia?
8: Sim, nós vamos ter 6 missas aqui na Igreja do Carmo. Uma às 7 da manhã, a missa solene às 9, 1 da tarde, às 3 horas, com um enfoque especial de todos os enfermos, às 5 horas, a missa para as crianças. Aqui na Igreja do Carmo tem um belíssimo coral infantil das crianças Carmelo de Maria, e às 18h30, a última missa, quando sai a solene procissão de Nossa Senhora do Carmo, percorrendo um grande número de ruas da cidade, do bairro do Carmo. A entrada da procissão, aqui na porta da igreja, nós teremos a coroação solene da imagem de Nossa Senhora. Mas nesse dia, em todas as missas, nós teremos a imposição do escapulário do Carmo para todas aquelas pessoas que o desejarem receber, ou que já o usam, precisam ser substituído, né, porque pelo desgaste. Então, em todas as missas, nós teremos a imposição do escapulário do Carmo.
9: Agora, ô Kleber, seria interessante também as pessoas enfeitarem as suas casas, as ruas, por onde a imagem de Nossa Senhora do Carmo irá passar.
8: Ah, sim. A gente conta com isso, com as homenagens nas ruas, que são verdadeiros momentos de louvor e devoção e uma explosão de alegria, por onde a padroeira dessa comunidade vai passar durante a procissão, porque afinal de contas o bairro do Carmo e toda essa região aqui existe por causa desta igrejinha. Essa igrejinha foi construída num local que não tinha casa nenhuma, então ela foi a primeira construção e hoje é um grande bairro.
9: Não deixa de ser uma festa emocionante.
8: Ah, sim, é realmente muito emocionante. Primeiro pela beleza das músicas, segundo pelo carinho que as pessoas têm com Nossa Senhora do Carmo. Essa igreja é muito querida, não só pela festa do Carmo, mas também pela tradição das coroações em Barbacena, que acontecem todo ano, é que a gente mantém, a Ordem Terceira mantém com muita tradição, muito gosto as coroações. Então a gente fica vendo essas pessoas falando: eu coroei aqui, minha mãe coroou, minhas filhas coroaram, minhas netas estão coroando. Isso a gente vê o repasse de gerações que aqui vem homenagear Nossa Senhora.
9: Direto da Igreja de Nossa Senhora do Carmo, repórter Luiz Lúcio, falando de religião para 93 FM.
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2: Agora são 11h24. O Tribunal de Justiça de Minas Gerais manteve o entendimento de que a Guarda Civil Municipal de Barbacena aplicou multas de trânsito de forma irregular após o fim do convênio que autorizava a fiscalização. A decisão foi tomada em um recurso apresentado pelo município em uma ação civil pública movida pelo Ministério Público de Minas Gerais, que questionou a atuação da corporação na fiscalização de trânsito e na emissão de autos de infração. Segundo o Ministério Público, o convênio firmado em 2019 tinha validade de 2 anos e expirou em 5 de janeiro de 2021. De acordo com o Ministério Público, mesmo após o término do convênio, a Guarda Municipal continuou realizando fiscalizações e aplicando multas sem a existência de um novo instrumento legal que autorizasse essa atuação. Em 2022, a Justiça já havia suspendido os efeitos de um decreto municipal que buscava atribuir essas competências à corporação. Em primeira instância, foi determinada a anulação de todas as multas emitidas a partir de 6 de janeiro de 2021, além da devolução dos valores pagos pelos motoristas autuados. Ao julgar o recurso, a 7ª Câmara Civil do TJMG limitou a nulidade das multas ao período entre 6 de janeiro de 2021 e 31 de março de 2023, quando entrou em vigor a Lei Municipal número 5.204, que passou a dar respaldo legal à atuação da Guarda Civil Municipal na fiscalização de trânsito. Com o trânsito em julgado da decisão, ficam definitivamente invalidados os autos de infração e as multas aplicados neste intervalo, conforme sustentado pela Promotoria de Justiça de Defesa do Patrimônio Público de Barbacena.
1: Olha...
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1: Agora são 11h26. Moradores do bairro Ipanema se encontraram insatisfeitos com a situação da rua José Zilli, uma via de muita movimentação e que serve de acesso a outros bairros vizinhos. O repórter Luiz Lúcio esteve presente na rua e conversou com alguns moradores que explicam sua insatisfação.
9: Reportagem da 93 FM está aqui no bairro Ipanema, na rua José Zilli. Isso porque nós estamos girando pela cidade e nós estamos detectando, através dos moradores, vários problemas na rua. Eu vou conversar primeiramente com a dona de casa, Érica Patrícia. Érica, você fala na 93 FM, quais são os problemas desta rua?
11: Então, essa rua tem bastante, né? Começando pelos buracaiados, que são muito. A rua é muito estreita. Ontem a gente teve aqui uma quebra de um ônibus, quebrou aqui, ficou mais de uma hora parando o trânsito.
9: Por causa dos buracos?
11: Sim, por causa dos buracos. São muitos e são grandes. E assim, a gente já vem reclamando há muito tempo e até agora nada foi resolvido.
9: Vou conversar também com a Viviane Malta, mora 42 aqui, né, Viviane? Sim. Chega um pouquinho para cá, por favor. Viviane, os problemas que você aponta aqui, quais são?
12: É, já há 42 anos, né, que eu resido nessa rua, né, e nunca é solucionado, né, somente lá um bueiro, né, para captação de água, né. Ontem já teve o ônibus, né, teve o veículo quebrado, muitos buracos, é uma rua de muito fluxo com pedestres, com veículos.
9: Aqui é mão e contramão.
12: Mão e contramão, né, e é uma rua que tem muitos pedestres, muitos veículos, né, é uma rua que se liga ao bairro Jardim das Alterosas, bairro Nova Suíça, Nova Cidade. Então é uma rua que realmente precisa de uma assistência o mais rápido possível.
9: Esse é o apelo que você faz à Secretaria de Obras?
12: Com certeza, o apelo à Secretaria de Obras, que venha ver a nossa situação aqui, né?
9: Quando chove?
12: É um transtorno, porque né, é muito buraco, o veículo passa, né? Costuma às vezes correr o risco até de mesmo de furar um pneu, né? Ou até mesmo assim invadir alguma casa, né, ao lado por causa de desviar deles.
9: E a rua é muito estreita, né?
12: Muito estreita mesmo. É uma rua sem condições de não ter que falar dela. Assim, eu cito o seguinte, é um tipo de rua que uma hora a gente, nem nosso pedestre vai ter condições de andar mais nela. Você entendeu?
9: Bem, então fica aí o apelo das moradoras da rua José Zilli, no bairro Ipanema, pedindo providências urgentes por parte da Prefeitura Municipal para resolver essa situação aqui.
1: Petário. Em contato com o secretário de Obras Públicas, Marcos Vinícius, foi informado ao jornalismo da 93 FM que a pasta está trabalhando nos projetos de drenagem e pavimentação da rua e, em breve, espera resolver os problemas existentes.
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1: Muito bem, o programa Cidade Alerta de volta amanhã, 5 para as 11 da manhã, com apoio cultural de Oncovertentes, sua clínica especializada no tratamento do câncer. 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Diego Rossi, bom dia para você.
2: Bom dia, Jackson. Já dando bom dia para o Washington Lima, que já está aqui nos nossos estúdios. Washington,
15: bom dia.
2: Tem como parar o Messi?
15: Ah, tem como parar o Messi, Thiago, mas a Suíça não conseguiu parar o restante do resto da Argentina ali, mas o Messi é parável e a Suíça provou isso.
2: Então a gente vai saber daqui a pouquinho no Seleção 93 como parar o Messi. Para parar o Brasil é só colocar a Virgínia, né? Que para o...
15: Parou.
1: É isso aí. Não deu para o Brasil e segue a Copa do Mundo. Daqui a pouquinho, então, Seleção 93. A volta às 2 da tarde com o Megapop.
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18: Bom dia, torcedor. Eu sou Beto Santos. O Seleção 93 Especial Copa do Mundo está no ar. As informações do que acontece no esporte agora.
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18: E não para mesmo, vamos falar do esporte de Barbacena e região, a Copa Regional Zona da Mata, Washington.
15: Beto, vamos com os resultados. O NEC venceu por 2-1 o Chacarense e o Social venceu por 2-1 o Goianá.
18: E Arena Minas?
15: Teve jogo, o JJ Futebol Clube venceu por 2-1 o Caiçaras e o Minas Futebol Clube venceu por 5-1 a Juventus.
18: E a Copa Porteiro?
15: O Comercial venceu por 3-2 o Esparta e o Real venceu por 1-0 o Quilombo.
18: O Campeonato Master de São João del Rei, a bola rolou.
15: Bola rolou porque o Ozanã venceu por 6-0 o Corinthians e o 15 de Novembro venceu por 4-0 o Real da Bicharada.
18: O Campeonato Regional da Mutuquinha em Senhora dos Remédios.
15: Tivemos a grande final lá, Beto. Pra começar, em terceiro lugar, o Caieiros venceu por 7-1 Mercenários e ficou em terceiro. E o Arsenal venceu por 3-1 Resenha. Arsenal bicampeão de futsal da Mutuquinha.
18: 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E numa jogada, Rosilancha, a melhor parada da região, Cláudio Rezende, Emerson Pansieri, chega com informações de Atlético e Cruzeiro.
25: Atlético Mineiro! É, o elenco completo já a partir de hoje, essa é a expectativa com as voltas dos jogadores que estavam com o Equador na Copa do Mundo, Alan Franco, Minda e Preciado. Aí o técnico Barba Domingues terá todo o time à disposição na quarta-feira pela manhã. O Galo recebe o Betim em jogo treino na cidade do Galo, que será o último teste antes do retorno aos jogos oficiais. Daqui praticamente a uma semana, na terça-feira, dia 21, o Galo vai enfrentar o Bahia na Arena MRV. É a última rodada do primeiro turno do Campeonato Brasileiro.
26: Cruzeiro! Os jogadores do Cruzeiro seguem a intertemporada na Toca da Raposa. Ontem a derrota por 3-1 no estádio Mané Garrincha, e o lateral direito Fagner analisou assim essa derrota da equipe celeste.
27: É trabalhar, né? A gente sabe que, como eu falei, acho que nada é por acaso. A gente tem que continuar trabalhando. Faz mais ou menos uns 15 dias, um pouco mais, que a gente voltou a trabalhar, né? Então acho que pouco a pouco a gente melhorando a parte física, consequentemente a parte técnica vai junto, né? Para que a gente chegue no dia 22, a hora que realmente começar as competições, a gente esteja, né, na melhor maneira possível para poder representar bem o Cruzeiro e fazer aquilo que a gente precisa, né? E sabemos que mais um pouco para frente vai ter jogos decisivos também de mata-mata, né, para a gente estar 100% naquele nível ou melhor do que quando a gente saiu de férias.
26: Ouvimos então o lateral direito Fagner, Cruzeiro, que marcou um jogo treino para quinta-feira na Toca da Raposa.
18: Marco Aurélio, o Atlético aí se preparando, o Cruzeiro primeiro jogo, treino, derrota pela frente à equipe do Grêmio.
28: É o segundo jogo, que o primeiro ele jogou de 2-0 o time do Uruguai. E agora jogou ontem contra o Grêmio com dois pênaltis desperdiçados, um pelo Caio Jorge, outro pelo PEC, estreia do PEC ontem, uns pênaltis muito mal batidos, mas agora é começar a ver os erros que cometeram. Para mim, ele não entrou com o time titular, porque deixou o Lucas Silva no banco, entrou no segundo tempo. Então, precisa agora saber qual que é o time que ele vai colocar para julgar dia 22 para começar a testar esse time para ver se vai dar certo, já que não tem mais Kaique lá na lateral. Então, começar a ver sem o Christian também, como é que ele vai começar a montar esse time para o dia 22.
18: Me preocupou a entrevista, né, da fala também do treinador do Cruzeiro, que ele não tem time para disputar título. Não,
28: já falou que quer que contrata volante. Eu acho que não é só volante, não. O Cruzeiro também precisa de centroavante.
15: Fica difícil, né? Então, fica tem cabeça difícil. De área ali, o Cruzeiro.
28: Jogadores.
18: É, fica difícil, né, Washington?
15: Fica difícil, Beto. Cruzeiro falta algumas peças agora. Próprio técnico
18: falar isso,
15: jogador já desanima, né?
18: Joga um balde, água fria no torcedor, nos próprios Exato. Jogadores.
28: E o time do Cruzeiro jogou ontem, parecia que estava uma draga. O time do Cruzeiro jogou muito mal ontem.
15: Calça jeans molhada total.
18: Aquela menina que participa no site do Cruzeiro falou, parece que eles tinham comido uma feijoada.
15: Parecia, Beto. E aí eu fiquei me perguntando, será que não foi medo de machucar alguma lesão antes? Pode ser, porque eu acho que o Cruzeiro tá meio bichado com alguns jogadores. Aí,
18: mas é preocupante, viu, torcedor? Preocupante. Ô Marco Aurélio, eu quero mandar um abraço aqui de um cruzeirense, né? Sempre tá ligado aqui na 93 FM e Correio da Serra M, Zé Maria Dias. Ele gosta muito dos seus comentários.
28: Um grande abraço para ele aí, um prazer enorme ter você na nossa grande audiência aqui no Show de Esporte, no Seleção 93. Um grande abraço e quando quiser, pode vir aqui, será muito bem recebido aqui na 93.
18: Então tá aí, um abraço pro Zé Maria Dias. E já já a gente volta com notícias sobre a Copa do Mundo para você, torcedor.
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18: E vamos falar do jogo da final de semana, né? Um jogo apertado, a Espanha venceu a Bélgica, o Astor.
15: Beto, jogo apertadíssimo, mas a Espanha venceu a Bélgica por 2-1 lá na sexta-feira e avançou à semifinal da Copa do Mundo. O roteiro se repetiu para Miquel Merino, que assim como no fim do jogo pelas oitavas contra Portugal, saiu do banco e marcou o gol da vitória na reta final. Fabián Ruiz abriu o placar para os espanhóis no Sofei Stadium, em Los Angeles, nos Estados Unidos. O Kenenari deixou tudo igual ainda no primeiro tempo, e aí o jogo finalizou com o Mikel no finalzinho. Uma falha do goleiro também.
18: Ô Marco Aurélio, a Espanha vem comendo pelas beiradas, né? E tem chance aí de ser campeã até aqui?
28: É, qualquer um das quatro aí tem chance de ser campeão, mas assim, eu tô vendo muito...

0: Respirar, é isso,
1: Oscar? É isso, Beto. A Inglaterra está na semifinal. Os ingleses derrotaram a Noruega por 2-1 na prorrogação, com dois gols de Bellingham. O adversário sai do confronto entre a Argentina. Já saiu, na verdade, que vai ser a Argentina. Daqui a pouquinho a gente vai falar desse jogo. Noruega saiu na frente com um golaço do Schiderpa. E ainda no primeiro tempo, nos acréscimos, na primeira etapa, o Bellingham empatou a partida. No segundo tempo, a Noruega dominou, mas parou no Pickford e no travessão. Com isso, o jogo foi para prorrogação. Logo no começo, o Bellingham voltou a marcar e colocou os ingleses na frente do placar.
0: O Marco Aurélio, a Inglaterra mostrou sua força na marcação. É impressionante.
2: Com o Bellingham marcando dois gols. E detalhe, o melhor jogador para mim no jogo Brasil e Marrocos e
1: Noruega.
2: Noruega foi o goleiro.
1: Aham. Uhum. E tomou, nessa ele falhou.
0: Tomou o grande peru da Copa, né?
2: Peru.
1: Eu acho que só não foi o peru da Copa porque tem um Muslera e o Muslera resolveu jogar contra o Uruguai.
2: Ele fechou contra o Brasil, mas ele abriu contra a Inglaterra. Então eu vejo a Inglaterra mais motivada, ainda mais. Pra essa
1: semifinal. Ô Marco Aurélio, sobre esse jogo, algo que me chamou a atenção, o que vai dificultar a vida da Argentina, depois a gente fala, eu entro mais nesse assunto também, foi que a Inglaterra, na prorrogação, parecia inteira no jogo ainda. Não cansaram.
2: O time da Argentina
1: cansou muito.
2: Na metade do segundo tempo.
1: Exatamente.
0: E o detalhe da Inglaterra, desde a hora que começa o jogo até o término da prorrogação, né, são o que? 90 mais 30, 120 minutos. Joga o mesmo estilo.
2: Não apavora, joga direitinho, joga assim, com as linhas bem implantadas ali. Tem um time, tem dois jogadores fantásticos, né? Dois jogadores que são.
1: Hurricane e Bellingham são muito bons.
2: São os dois jogadores fantásticos. E eu tô vendo aí que pode ser um grande jogo, não só de história de outras Copas. Que tem o jogo
1: da. Já a gente vai falar disso aí, o jogo polêmico.
0: Olha só, e fechando as quartas, em mais um jogo dramático, a Argentina venceu a Suíça.
1: Beto, a Argentina está na semifinal da Copa do Mundo. A seleção Albiceleste garantiu a vaga na próxima fase ao vencer por 3-1 no sábado no Arrowhead Stadium, no Kansas City, nos Estados Unidos, pelas quartas de final do Mundial. A seleção argentina saiu na frente ainda no primeiro tempo, McAllister, mas sofreu um empate na etapa complementar após uma bela jogada coletiva e finalização de Nodue. O tempo regulamentar terminou empatado em 1-1, a partida foi para prorrogação. No tempo extra, Julian Álvarez e Lautaro Martínez balançaram as redes para garantir a vitória argentina. Mas o destaque dessa partida foi a expulsão desnecessária do jogador Embolo da Suíça.
0: Ô Marco Aurélio, mais um drama da Argentina. Teve polêmica na arbitragem?
2: Pra mim não teve polêmica.
1: Dessa vez não, né?
2: Eu acho que teve falta de conhecimento da nova regra, que agora é pro mundo inteiro, depois da Copa, jogador simulando falta. O jogador parecia que tava na praia, né?
1: Não, e o que me deixou mais irritado, Marco, é que ele já tinha um cartão amarelo, porque, vou ser sincero, você tava torcendo pra Suíça, ele tinha um cartão amarelo e simulou uma falta no meio de campo, que não tinha sentido nenhum.
0: Né? Com a quantidade de câmera.
1: 300 câmeras em volta dele.
2: Detalhe, a Suíça, muito melhor naquela hora, poderia virar o jogo.
1: Poderia ter virado o jogo.
2: Complicar a vida da Argentina, mas aí deram de bandeja a classificação da Argentina.
0: Eu vou falar um assunto aqui, falando de Argentina e Inglaterra. O confronto tem história. Os ingleses vão tentar se vingar, Washington.
1: Beto, Argentina e Inglaterra fazem na próxima quarta-feira a segunda semifinal da Copa do Mundo. Os dois países conquistaram no sábado a classificação nas quartas, como a gente disse aqui. Esse, porém, não é o primeiro encontro de grande importância entre as equipes. Muito pelo contrário, o duelo já tinha clima quente por questões geopolíticas, mas se tornou uma rivalidade enorme devido a episódios entre a década de 1980 e os anos 2000. O início da rivalidade em campo se deu em 1962 e 1966, com dois duelos no mata-mata. Em ambos, a Inglaterra venceu a Argentina por 3-1 na fase de grupos e, em 62, por 1-0 nas quartas da edição seguinte. As equipes se encontraram em 1986 no México, pelas quartas de final, em um jogo que ficou eternizado nos pés e nas mãos de Diego Maradona. É, aquele gol de mão foi nessa Copa, em 86. Primeiro, camisa 10 abriu o placar com um gol de mão contra Peter Shilton em um lance conhecido como La Mano de Dios. Depois, fez um dos gols mais antológicos da história dos mundiais, arrancando por 60 metros em poucos segundos, com dribles e com quatro ingleses além do goleiro. Lineker descontou no final do jogo, mas não foi o suficiente para evitar uma das derrotas mais polêmicas de todos os tempos. Posteriormente, Maradona e companhia conquistaram o bicampeonato da Argentina.
0: O Marco Aurélio, o gol de mão foi em cima dos ingleses. um tempero para

0: esse jogão?
1: Sem dúvida, não só geopolítico, tem a guerra também entre os dois países, seja entre
0: Malvinas, né?
1: As Malvinas,
2: pelas ilhas Malvinas.
1: Assim, nós temos falando de futebol. Esse gol de mão do Maradona até hoje está entalado nos ingleses. Está pegando o Messi, que está jogando um bom futebol, uma das maiores Copas do Messi da semana. Esse vai ser um grande jogo entre Argentina e Inglaterra. E vou te falar, eu acho que agora eu estou começando a mudar. Acho que a Inglaterra pode complicar a vida da Argentina.
0: Também acho. Vamos falar de coisa boa. 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E o outro confronto de semifinal também tem história até fora de campo.
2: Beto, França e Espanha duelam na próxima terça-feira em Dallas, nos Estados Unidos, por uma vaga na grande final da Copa do Mundo. O confronto europeu, porém, carrega muito mais do que só a rivalidade dentro de campo. Antes mesmo da invenção do futebol, as duas nações duelavam pela hegemonia da Europa Ocidental. No século XX, na verdade, as guerras da Itália consolidaram o domínio espanhol ali no século XVII. Contudo, o cenário virou quando a vitória francesa da Batalha de Rocroi em 1643 marcou o início do declínio do Império Espanhol e o início de uma soberania francesa estabelecida no Tratado dos Pirineus em 1659. Já no século XX, o distanciamento ganhou novos contornos políticos e sociais. O gelo diplomático durante a ditadura franquista e a complacidência inicial de Paris com membros do grupo separatista basco ETA inflaram um ressentimento mútuo entre os dois países.
0: Ah, você foi a fundo, hein, Osho Lima?
2: Eu fui de história hoje aqui no Seleção Inversa.
0: De história. Marco Aurélio, um evento histórico que vai apimentar o jogo?
1: Sem dúvida, qualquer evento histórico, ainda mais na Europa, é muito legal ver em uma competição como a Copa do Mundo. Então esse é mais um tempero a mais para esse jogo, que vai ser um jogo que vai parar toda a Europa, porque a França vem embalada e a Espanha também não quer deixar de graça essa vitória para a França.
2: Ô Beto, posso fazer uma pergunta para o Marco Aurélio? Então, a gente está vendo a seleção da França sendo destruidora com as outras seleções. A Espanha pode adotar alguma estratégia que consiga parar esse ataque, hein, da Espanha? Ou da França?
1: Se ela ficar naquele joguinho igual nós pegamos aí o Paraguai, algumas seleções que ficaram ali tentando levar o jogo em banho-maria, vai ser muito difícil, porque a França também, na hora que ela vem com artilharia pra frente, ela vem com um caminhão forte pra cima das outras equipes. Então eu vejo que a França, sim, é favorita nesse jogo.
0: Mas não podemos esquecer... Não podemos esquecer que o contra-ataque da Espanha é muito forte. A defesa da França, ela é um pouco frágil.
1: Sem dúvida, mas o meio de campo para frente da França é um time máximo.
0: Mas o maior...
1: E sempre tem um jogador que entra no segundo tempo aos 38...
0: O número 6.
1: Faz o gol do Vitória.
2: É, exatamente.
1: Faz o gol do Vitória. É o talismã da Espanha.
0: Olha só, essa Copa continua entrando na história. Depois de 36 anos, Copa do Mundo terá semifinais apenas com campeões mundiais.
2: Beto, as quatro nações já experimentaram o sabor de levantar o troféu mais importante do futebol de seleções. A atual campeã argentina conquistou a Copa 3 vezes, 1978, 86 e 2022. A França é bicampeã em 98 e 2018, enquanto a Inglaterra foi campeã em 1966 e a Espanha em 2010 conquistaram o título uma única vez. Essa será apenas a terceira vez na história das Copas que quatro campeões mundiais chegam às semifinais de uma edição de Copa do Mundo. Em 1990, a Alemanha Ocidental, Argentina, Itália e Inglaterra chegaram às semifinais. Naquele ano, os alemães derrotaram os argentinos na decisão e conquistaram o tricampeonato. Em 1970, foi a vez do Brasil, Uruguai, Itália e Alemanha Ocidental alcançarem a fase final, com a seleção brasileira terminando com a taça Julius Rimet após o golear os italianos na decisão por 4-1.
0: Vamos acordar, isso deixa esta semifinal ainda mais especial?
1: Sem dúvida, foi em 1990, foi a última vez que tivemos quatro campeões. Nessa fase, não, essa vez, e detalhe, a FIFA deu tanta sorte que eu vou trazer mais um dado para vocês que talvez muita gente não sabe. Essa semifinal são as quatro melhores seleções do ranking.
2: Do ranking, boa!
1: É Espanha, é a França, a Argentina
2: e a Inglaterra.
1: São os quatro melhores do ranking. Coisa que nunca aconteceu na história da FIFA.
0: Então não tem zebra, né?
2: As zebras acabaram. Qualquer um que ganhar não é zebra mais. Boa, Beto. Agora, não tem mais zebra.
0: Não tem. Agora vou falar aqui do torcedor brasileiro que está triste. Hein? Continua a cobrança em cima da CBF. É uns detalhes, mas, né? Que a gente lembra aqui do futebol brasileiro, dá raiva, né?
1: Mas o Washington vai gostar, porque o fã dele tava na mesa de poker.
2: Pelo amor de Deus, nem me fala em Neymar. Mas apenas...
0: O Rafael tá deitando,
2: agora é a vez dele.
1: Pra jogar futebol, pra ir lá fazer... Primeiro, como é que... Só antes de ser lendo,
2: sim.
1: Como é que a pessoa não estava 100% na Copa, aí vai pra Disney pra andar de carrinho?
2: De carrinho,
1: Que ele podia andar, ele não podia andar.
0: Ai, Marcos.
1: E agora tá no poker.
2: Deixa ele jogar o poker ali.
0: Em 30, né, tem mais Copa.
2: Tem, 2030 tem mais Copa. E apenas uma semana após a eliminação da seleção brasileira na Copa do Mundo de 2026, a CBF publicou um vídeo nas redes sociais em tom de reconstrução, mas acabou sendo alvo de uma série de críticas de torcedores. A postagem divulgada no domingo fala de um novo ciclo rumo ao hexacampeonato, mas encontrou um cenário de forte insatisfação com o desempenho da equipe no torneio. A recepção, porém, ficou longe da esperada. Em cerca de 2 horas, a publicação ultrapassou 2 milhões de visualizações e acumulou mais de 11 mil comentários em tom de cobrança. Entre as mensagens, torcedores ironizaram o conteúdo institucional da CBF. Um deles escreveu que a entidade cumpriu o item vídeo bonito no Instagram, mas falhou no objetivo de jogar com raça na Copa. Outro questionou a postura da equipe na derrota para a Noruega. Jogar na retranca contra a Noruega na Copa do Mundo? Acreditar como? Também houve comparações com o discurso adotado após a eliminação de 2022, falando o seguinte: vocês falaram a mesma coisa depois de 2022 e de lá pra cá só piorou, comentou o internauta. Outra torcedora afirmou que será difícil acreditar em um novo projeto enquanto não jogarem com raça ou amor à camisa.
0: E o futebol brasileiro começa com a CBF, né? Desmoralizada, né? Com a turma de turista, turma de turista que foi passear, né?
1: Eu tô uns milhões que viu esse vídeo. CBF.
2: Você viu, né?
1: Fica calado.
2: Era melhor
1: não
2: ficar quietinho.
1: Não faz um trem desse, não, pelo amor de Deus. Vocês estão fazendo vergonha mundial, fazer um vídeo de quinta categoria que vocês fizeram ontem. Deixa isso pra 2030 chegar, porque nós agora temos que abaixar.
0: Tem mais aqui, ó. Quem deixou uma mensagem para o torcedor foi o goleiro Alisson, que mostrou disposição para novo ciclo.
2: Brincadeira, hein, Beto? Mas o goleiro Alisson mostrou a disposição, Beto, encarar o novo ciclo da seleção brasileira rumo à Copa do Mundo 2030, após a eliminação precoce para a Noruega na atual edição. Num texto publicado em seu perfil oficial no Instagram, o jogador de 33 anos lamentou as quedas nas oitavas de final, mas disse que não desistirá a busca pelo sexto título mundial do Brasil. Ele disse o seguinte: quero agradecer de coração a cada um que torceu e acreditou em nós. Pude ver nessa Copa uma grande mobilização de milhões de brasileiros com o mesmo sentimento e objetivo. E o meu desejo é que esse sentimento continue. Seguimos em frente na busca do Hexa, disse em conclusão no comunicado. Titular da seleção nas últimas 3 Copas, Alisson parou pela primeira vez nas oitavas de final. Antes havia caído 2 vezes seguidas nas quartas de final, primeiro para a Bélgica em 2018, depois para a Croácia em 2022. Ele espera escrever uma história diferente em 2026. Para mim, ele tem que estar longe da seleção em 2026.
0: Eu pergunto só uma colher.
1: Mano, se o Alisson tá querendo, ser goleiro, o Neymar falou que vai mais um.
2: Não, assim, aí que, já não existe.
1: Acho que a gente pode pensar na Copa de 2038.
2: quem sabe, né? Acaba essa panela, né? Panela,
0: eu acho que é muita coisa.
2: A verdade é que essa seleção virou uma panela agora, né? Jogadores panela, que não vão largar o osso.
0: Então tem que mudar muita coisa, tem que mudar o pensamento dos dirigentes, essa é a verdade.
1: Tem que acabar
0: tem que
1: CBS,
0: profissionalizar,
1: outro.
0: Tem que profissionalizar o futebol brasileiro em questão de seleção, né? Não pode ser aí uma junta, né? E depois fazer turismo.
1: Que é uma vergonha uma seleção brasileira ir para lá e depois os jogadores não voltar pro Brasil, cada um tá curtindo suas férias, não tem nada.
0: Não, e teve jogador que falou que, né, atrapalhou as férias.
2: Atrapalhou as férias, né,
1: Rafinha? O Neymar andando de carrinho na Disney, então ele não tinha condição de jogar futebol, né?
2: Já nem levava, né?
0: Então vamos aqui, nossos destaques de hoje, começa com você, Washington.
2: Beto, meu destaque de hoje é que finalmente a seleção que tomou o 7-1 foi finalizada dos dois lados agora. todos os jogadores brasileiros que estavam no 7x1 saíram da seleção, se aposentaram, o Neymar sendo o último, e com a eliminação da Alemanha, o Neuer ontem falou que também está se aposentando da seleção. Então agora, tanto quem venceu o 7x1 quanto quem perdeu, não tem mais ninguém desse 7x1. Aí acaba a maldição, vamos ser hexacampeão na próxima.
0: Meu seu destaque,
1: meu destaque vai pra Série B, que ela não para, né? E hoje a torcida do América hoje vai ter mais um jogo hoje às 20 horas. América e Londrina em Belo Horizonte. E também entra em campo hoje lá em Fortaleza, Ceará e Atlético. E hoje então a Série B pegando fogo aí, Beto.
0: E o meu destaque hoje vai negativo para o técnico. Eu nem vou falar o nome dele, não. Isso em bom tom, ó. Que o Cruzeiro não tem time, vai disputar título.
2: É, como é que pode, né? Um técnico, o líder do time falar um trem desse, né, velho?
1: Desanima qualquer
2: um. Desanima qualquer um, torcedor.
1: Desanima qualquer um. Desanima até o comentarista de
0: comentário. Quem deve estar vivendo é o Selminho.
2: Selminho já mandou aqui.
0: Mandou esse retorno. O que é que ele mandou aí, Selminho?
2: Ele mandou aqui 3x1 pro Grêmio, amistoso.
1: Aliás, esse retorno desse campeonato brasileiro vai ser interessante, porque os times estão
0: embaixo. Mas não, mas tem o time, né? Depois fala do Flamengo, mas o Flamengo foi até campeão, né? Foi até campeão, né? Não parou não, Mengão.
1: O Mister brigou lá, o pau comeu dentro de campo lá em Portugal.
0: Então fica aí essa interrogação. Agora chegou o momento da saideira. Começa com você, o Marco Aurélio.
1: A saideira é que a Uruguai, nosso vizinho aqui, anunciou seu novo treinador.
2: Ah, boa, né? Novo treinador. Diego Forlán.
0: Lateral de São Paulo, não é aquele?
1: Foi
2: atacante.
0: Atacante?
2: Isso.
1: Atacante jogou
0: muito. Ele teve um Forlán, foi várias, lateral do Fluminense, do São Paulo.
2: Foi.
1: Teve passagem já pela seleção, então é o novo treinador do Uruguai.
2: Melhor jogador da seleção de 2010
1: do Uruguai. 16 técnicos que já caíram nessa Copa.
0: 16, então aqui não vai cair não, né?
1: Porque aqui vai ficar até 2030.
0: 30, né? Ganha bem.
1: Ganha 5 milhões por mês.
0: Não precisa morar no Brasil.
1: Vai alguma coisa.
0: E a sua saideira, o Astrid?
2: Roberto, minha saideira é que você lembra daquele burburinho que tinha dito que a FIFA ia aumentar o número de equipes, já aumentou para 48, mas que ia virar 64 seleções. Então, ontem foi confirmado pelo Gianni Infantino, presidente da FIFA, e ele disse que só vai esperar essa Copa do Mundo finalizar para entrar em conversa com as entidades para aumentar a Copa para 64 seleções, talvez não a de 2030, mas quem sabe a próxima.
1: O Mundial já tá querendo ser 64
2: times. O Mundial, imagina 64 times.
1: O álbum de figurinha com
2: você. É doido, né? Haja dinheiro também.
1: Tá liquidado.
0: Mas aqui no Brasil tem no Brasil tem as figurinhas paralelas.
2: Vem num site chineses.
0: Então tá aí, gente. A gente volta amanhã. Não, mas eu quero uma saideira sua, eu acho.
2: Mais uma saideira. Uma colega tinha pegado a minha saideira, Beto, que era do Forlán, já tinha até guardado ela aqui, mas mais uma saideira. Sobrou somente um jogador representante do Brasileirão nessa Copa do Mundo, que foi o Flaco Lopes. De restante, todos os jogadores que jogam aqui no Brasil foram eliminados nessa Copa.
1: E o Grêmio ontem anunciou um jogador de Cabo Verde.
2: Olha só.
1: Cabo Verde, um centroavante lá, ele chama, o nome dele agora fugiu da minha cabeça, Giovanni
2: Cabral.
1: 28 anos de
0: Giovanni Cabral.
1: Centroavante do Cabo Verde.
2: Olha que legal.
1: Por isso que é bom ter vários times do mundo inteiro na Copa, porque abre talento como
0: talento. Vozinha. Vamos ver quem que o Vozinha vai.
2: Vozinha. Foi para os Estados Unidos. O Atlético tava de olho nele, né? Mas aí foi para os Estados Unidos.
0: Então tá aí, torcedor. A gente volta amanhã aqui na 93 FM Correio da Serra AM. Um abraço, Marco Aurélio.
1: Um abraço, torcedor. Até amanhã.
0: Um abraço aí, torcedor. E mais uma vez brilhando no YouTube aqui para você, torcedor.
2: Sempre ele, Jaime Júnior, brilhando no nosso YouTube 93 FM BQ. Você pode assistir também lá no 93 FM BQ com imagens da gente aqui no estúdio. Mas chegando, tá na mesa na 93 FM, na Correio da Serra. É a hora do professor. Aquele abraço.
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2: 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Você está na 93 FM em Barbacena. 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
2: Dando pontapé inicial em mais um Tá Na Mesa, ao vivo na sua 93 FM, sempre com música boa e a sua companhia na hora do almoço. E agora vou dar aquela minha boa tarde pra Rafa Bertola. Boa tarde, Rafa, e boa tarde também.

0: Boa tarde, Washington. Boa tarde, Bia. E é claro, uma boa tarde para você que está nos ouvindo na melhor hora do dia, a hora do almoço.
1: Boa tarde, Washington. Boa tarde, Rafa. E boa tarde para você que está ouvindo a gente no nosso Tá Na Mesa.
0: E hoje, a curiosidade curiosa do dia, eu deixo com a Bia. Conta pra gente o que acontece hoje.
1: Bom, gente, hoje é dia mundial do rock. O Washington tá muito feliz hoje.
2: Muito feliz. Hoje é dia... Quem gosta de música boa, o dia é hoje, hein?
1: Com certeza. E pra gente comemorar, vamos escutar Keep Yourself Alive, da banda Queen, que há 53 anos atrás lançava o seu álbum de estreia de mesmo nome, Queen.
2: Olha só, começando com rock, aqui o Tá Na Mesa, Keep Yourself Alive, do Queen.

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2: O sujeito foi no postinho de saúde, pra poder ir no postinho de saúde. Aí, na hora que o médico abriu a porta assim do consultório, o médico olha pro homem. O homem tá com um sapo na cabeça, um sapo na cabeça. Aí o médico vira pra ele. Ele tava com um sapo na cabeça como se fosse um chapéu mesmo assim.

0: Vida pra eles verem. Pelo amor de Deus, mas... O que é isso, meu? O que é isso? Aí, do nada, o sapo abre a boca e responde. Ué, não sei, começou com a coceirinha na bunda.
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2: Pode chegar, porque a música tá na mesa.

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2: Tá na mesa, sempre na sua companhia, te dando excelentes dicas. Eu quero que a Biazãozinho e a Rafa nos integre do que tá rolando no mundo pop.
3: Olha, hoje eu trago uma dica cultural que vai deixar os fãs de histórias sobrenaturais empolgados. A série As Bruxas de Mayfair, baseada nos livros da Anne Rice, já tem sua terceira temporada confirmada e prevista para 2026. Dessa vez, a trama sai de Nova Orleans e vai direto para Salem, mergulhando nos mitos e julgamentos históricos das bruxas. Alexandra Daddario ela vai retornar como Rowan, e novos personagens chegam para expandir ainda mais esse universo cheio de mistério e poder.
4: E para complementar essa experiência, vale assistir também Entrevista com o Vampiro, que eu particularmente amo muito, que faz parte do mesmo universo e acompanha a trajetória intensa do vampiro Lestat. A série já tem a sua terceira temporada confirmada, focada justamente nesse vampiro fascinante. Ambas estão disponíveis na Netflix e na Amazon Prime Video.
2: Olha só, gostei das indicações, hein? Vou assistir. Vem chegando mais música, Hoobastank com Disappear.

0: logo aqui em Bahamas, Mix.
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3: 93 FM, meio-dia e 32.
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1: Você curtindo Tá na Mesa, o som de Sitter junto com Emily com Broken, musicaço na 93 FM. Vamos dar aquele giro de notícias. Uma nova vacina experimental traz esperança para pacientes com tumores cerebrais agressivos. Pesquisadores alemães desenvolveram um imunizante terapêutico que impediu a volta do câncer por 42% dos pacientes monitorados. O estudo acompanhou 33 pessoas por até 8 anos e revelou que a maioria continuou viva no período. A vacina estimula o sistema imunológico a identificar e atacar células com mutações específicas. Os cientistas afirmaram que o tratamento combate a alta taxa de retorno da doença. Agora, estudos maiores devem confirmar os resultados promissores. E o Brasil registrou 1.500 afastamentos por burnout no primeiro trimestre de 2026, segundo dados do Instituto Nacional do Seguro Social. E o volume, que em abril era 418 casos, quase dobrou em março, pulando para 723 casos. O número consolida uma tendência que fechou 2025 como recorde, mais de 530 mil afastamentos por transtornos mentais no ano, o maior da série histórica, segundo o Ministério da Previdência Social. Somente os casos de burnout cresceram 823% entre 2021 e 2025, saindo de 823 para 7.595 registros em 4 anos. O impacto econômico, estimado de quase 400 bilhões de reais por ano em produtividade, ausências e rotatividade. Para especialistas, o caminho é acompanhar os colaboradores com periodicidade mensal ou trimestral. Então, acompanhamento psicológico para você que trabalha bastante é mais do que importante.

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1: Tá na mesa, segue te fazendo companhia na sua hora do almoço. Vem chegando Rafa Bertolli e Bionzinho com mais informações do mundo pop.
2: A Marvel está preparando um dos maiores encontros da história do cinema. Vingadores Doutor Destino chega em 17 de dezembro de 2026, dirigido pelos irmãos Russo, e traz um elenco gigantesco. Chris Evans, Chris Hemsworth, Anthony Mackie e o Pedro Pascal como o Senhor Fantástico.
3: Isso mesmo, e pra quem quer aquecer os motores e reviver a emoção dos mutantes, a minha indicação é X-Men Primeira Classe, lançada em 2011. O filme mostra como Charles Xavier e Eric Lancher, antes de se tornarem o Professor X e o Magneto, começaram como amigos e acabaram se tornando rivais. Ambientado nos anos 60, durante a crise dos mísseis de Cuba, o longa mistura ficção científica e drama histórico.
1: Gostei. Eu posso dar uma indicação também, já que eu gosto muito? O último Vingadores Ultimato, pra você entender o que aconteceu com o Capitão América.

0: fechando o Tá Na Mesa com rock hoje, tá? Smells Like Teen Spirit, fechando.
1: Tocou Nirvana pra marcar a data. Hoje é Dia Mundial do Rock.
0: É, e assim a gente vai fechando o nosso Tá Na Mesa. E hoje foi especial, a gente
1: hoje
0: puxou
1: foi,
0: na playlist rock internacional, rock brasileiro. Pra você que é amante do rock, hoje é dia de você colocar aquele fone de ouvido lá nas alturas. Tá Na Mesa vai ficando por aqui, mas a gente volta amanhã, meio-dia, sempre com música boa, informação e a sua companhia. Na hora do almoço, Rafa Bertola, Bia Zonzin, uma boa tarde e um bom almoço pra vocês.
1: Bom almoço, um bom dia do rock pra todo mundo. Valeu, ouvinte, um abraço pra você que nos acompanhou até aqui, até amanhã.
0: Até amanhã. Amanhã estamos aqui de novo, ao vivo, vem chegando conectados, eu, JP Amaral e Duda Oliveira. A alegria continua. Não sai daí que a gente já volta.

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1: Conectados e roteando ao vivo na sua 93 FM, começando agora o horário mais divertido da sua rádio, sempre com o apoio de Sedplan, Planos de Saúde, Aromas Decor e Homem.com. Na minha mesa, na minha bancada, sempre ela, Duda Oliveira. Boa tarde, Duda.
2: Boa tarde, Washington. Tudo bem com você hoje?
1: Tudo jóia. Friozinho aí, Duda?
2: Friozinho, tá, gente? Nossa, esse estúdio tá um gelo hoje que vocês não fazem ideia.
1: Duda chegou aqui congelando. E JP Amaral, boa tarde, Jota.
3: Muito boa tarde, Duda. Muito boa tarde, Washington Lima.
2: Boa
3: neste
2: tarde.
3: Frio de começo de semana. Ai, já tá me irritando.
1: Vamos falar aqui hoje tem muito assunto. Vamos falar de OVNI, porque teve fotos liberadas. JP gosta, esse é o assunto, JP. Vamos falar do casal que voltou. O casal do momento está de volta. Vini Júnior e Virgínia está de volta. Eu não acreditei muito, não, que eles tinham separado pra começar.
2: É,
1: eu
2: acho gente. Que
1: foi só tava meio estranho. Aí, vamos falar também do dia do rock, que hoje é dia do rock, pra quem gosta, quem é um amante do rock. E falar de uma nova tendência que vai transformar o fim dos casamentos. Tudo isso e muito mais agora no Conectados. Vem chegando Ferrugem com Cachorrinho.

0: Na boa, foi muito mais legal jantar com meu cachorro do que com ela, tá tudo certo.
1: Chama, gata.
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0: Calvin Harris e Sam Smith chegando com Desire.
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0: 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Participa com a gente aqui pelo 999-25-2750. E ó, a primeira aqui do dia. JP, levanta as mãos pra cima que eles vão vir te buscar aqui.
2: Por favor, já está na hora, não aguento mais a Terra.
0: Mas ó, os Estados Unidos liberaram novas fotos de OVNIs tiradas por astronautas da NASA no espaço, JP. Que história é essa?
2: Pois é, Washington e Duda, eu conto pra você agora que tá ouvindo pra gente. Imagine estar dentro de um ônibus espacial observando a Terra lá embaixo, quando um ponto estranho cruza o campo de visão entre a nave e o planeta. Não é uma cena de filme, é o tipo de registro que décadas depois voltou a circular oficialmente após a divulgação de novas fotos de OVNI pelo governo dos Estados Unidos. Gente, é cada vídeo
0: não,
2: mais maluco.
0: Não, eu achei uns vídeos bem malucos mas eu gostei.
2: Eu gostei também. As imagens foram capturadas durante a missão STS-80, realizada entre 19 de novembro e 7 de dezembro de 1996, a bordo do ônibus espacial Columbia, da NASA. Agora, três fotografias atribuídas a essa missão foram incluídas em uma nova leva de arquivos públicos sobre fenômenos análogos não identificados, conhecidos internacionalmente pela sigla UAP. O detalhe mais importante, porém, precisa ser dito logo no início. OVNI não significa nave alienígena, tá? A sigla quer dizer objeto voador não identificado. Em outras palavras, trata-se de algo que foi registrado, observado ou detectado, mas que ainda não recebeu uma explicação definitiva com dados disponíveis.
0: Ou seja, pode ser qualquer coisa, né? Inclusive, uma nave alienígena.
2: Eu acho que é um OVNI, gente, porque os vídeos e as fotos, né, saíram vários. E assim, não tem como, gente, não tem
3: aparece
2: como.
3: Muito,
2: tem
3: né?
2: Tem que ser algo
0: que tem que ser algo fora da Terra aqui,
2: tem que ser algo fora da Terra. Mesmo assim, o impacto é grande, afinal, não estamos falando de um vídeo tremido feito no quintal de casa, mas de fotos associadas a uma missão espacial da NASA e divulgadas dentro de um sistema oficial de liberação de arquivos do governo americano.
3: Então dá pra ser uma fake news, né, gente? Se é da NASA, é uma coisa comprovada ali, né?
2: De verdade.
0: Duda, você acredita em vida fora da Terra?
3: Eu acredito que, assim, nós somos muito insignificantes pra gente falar que é só nós que existimos por aqui, que não tem uma outra vida, que, tipo assim, tudo bem que a Terra é um dos planetas mais sensacionais que a gente conhece, né? Mas eu acredito que a Terra não seja o único planeta que possui vida, gente. Acho isso muito improvável.
2: Falando, é impossível.
3: É impossível.
0: Matematicamente, a gente tá mais pra que tenha do que não tenha.
3: Exatamente.
0: Estamos sendo observados.
3: Com certeza, toda hora.
0: E eles vão vir aqui buscar o JP.
3: Misericórdia.
2: Por favor.

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2: O que tá acontecendo no mundo dos famosos é aqui no Conectados. E o nosso casal Copa do Mundo, que não foi na Copa do Mundo, mas agora voltaram depois que acabou a Copa do Mundo. Virgínia e Vini Júnior estão de volta com direito, Duda? A declaração no dia do aniversário?
3: Gente.
2: Que é isso?
3: A influenciadora Virgínia recebeu uma declaração do ex-namorado Vini Júnior no último domingo nas redes sociais. No dia do aniversário do jogador, gente, dia de 26 anos. Oh. Ele publicou uma sequência de fotos durante... Ela publicou uma sequência de fotos durante a comemoração do aniversário do atleta em um barco luxuoso na Itália.
2: Não, luxo. Tá? Eles estão bem na Itália.
3: Vai achando que é qualquer coisa.
2: Ah, Vini Júnior, bate Copa.
3: Você acha que ela ia perder a oportunidade?
2: Bater pênalti do quê, né, Vini Júnior? Agora, viajar?
3: E além das fotos, ela ainda recebeu um comentário do craque, gente. Ele comentou, como é bom te ver assim. E colocou um coração vermelho na mensagem.
4: Estão mais que juntos. Né?
3: Ai,
4: mais
3: gente. Que juntos.
2: Isso porque já tinha vazado até um vídeo da sombra dele no quarto dela.
3: Exatamente.
4: Isso, gente,
3: tem vários
4: detalhes.
3: Atento,
4: né?
3: Sim, mas tá repercutindo muito, choque. Porque o pessoal acha que eles querem que ela realmente admita que eles voltaram, né, gente?
2: Exato.
3: E bom, mesmo sem assumir a volta do relacionamento com o Vini Júnior, Virgínia celebrou a nova idade do ex ao lado dele e dos amigos. No sábado, a influenciadora compartilhou que chegou à Itália e no último domingo publicou as fotos e vídeos no barco luxuoso. Nos stories, a Virgínia postou fotos da comida servida no barco e um vídeo brincando com Pedro Quintais, um dos amigos do Vini Júnior. E mesmo divulgando os detalhes do passeio, ela não chegou a publicar nenhum registro em que voltou a jogar com... voltou a ficar com o jogador, a estar
2: vazadas,
3: junto com ele.
2: Né?
3: Só que ela, assim, dando a entender que ela está no mesmo ambiente que ele, sabe?
2: Não,
3: mas nenhuma que ele apareça.
2: Não, saiu uma
3: tipo.
2: Polêmica agora, que ela está sentada no colo dele.
3: Ah,
2: saiu,
3: mas
2: vazaram.
3: Mas você sabe que isso aí foi num perfil privado, né?
2: Foi privado,
3: não
2: exato.
3: Foi no aberto, não.
4: Mas eu acho essa estratégia de, ah, será que eles estão tão muito boa?
3: É marketing,
4: vão funcionar.
3: É puro
4: se ela
3: marketing.
4: Sumir agora, acabou.
2: É, exato. Porque se ela
3: exatamente.
2: Sumir, a gente já está uma semana falando disso.
3: Não, ainda mais essa coisa dela postar alguns registros no mesmo ambiente que ele está,
2: isso
3: que
2: é
3: os
2: genial.
3: Amigos estão e tudo mais,
4: comentar,
3: mas
4: é.
3: Sem ele aparecer,
2: ele
3: né?
2: Aparecer.
3: E bom, ela não se pronunciou sobre a festa de aniversário e nem sequer desejou parabéns pra ele publicamente, gente. Ela só tá ali no mesmo ambiente.
2: Só no mesmo ambiente.
3: Vazou talvez essa fotinha ali no perfil privado, mas oficial mesmo.
2: Eles não voltaram.
3: Ela não soltou nada não,
2: a
3: gente.
2: A Virgínia, vou te falar, é um gênio do marketing. Essa é a Virgínia. E eu acho que eles até não falaram que tava junto na Copa do Mundo pra...
3: É, gente, mas essa mulher
4: segurada.
3: Tem as mídias nas mãos dela.
2: Ela
4: é.
2: Sabe,
4: ela é
2: ela sabe o que tá fazendo.
4: Ela sabe, exatamente.
2: Vem chegando o Felipe Araújo com Ferrugem, com Atrasadinha. Eu acho que é a cara do Vini Júnior.

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1: E hoje, o Conectados tá... Eu já gostei dessa notícia aqui, JP. Já gostei,
2: hoje
1: Duda.
2: É o nosso dia. A Duda hoje... é mais sertanejo, mas...
1: A Duda vai mais pro
3: eu
1: lado sertanejo.
3: Eu sou mais sertanejo, gente. Mas eu, assim, eu sou bem eclética, sabe?
1: Não, eu já notei bastante... que a Duda é eclética.
3: Eu gosto de bastante estilos musicais.
2: Tem uns rockzinhos
3: mais
2: pesados, mais
3: o sertanejo tem meu coração.
1: Leve. Sertanejo tem o coração da Duda. Mas nessa mesa, eu e o JP, hoje é dia do rock, dia mundial do rock.
2: Olha
1: 13 só. De julho, JP. Mas por que é comemorado o dia 13 de julho?
2: Eu já te conto. Ó, o dia mundial do rock... Rock é celebrado nesta segunda-feira ao redor do mundo. A data foi escolhida em homenagem a um marco da década de 80, quando um festival beneficente reuniu grandes estrelas do gênero musical. Olha só, Washington, idealizado pelo cantor e compositor irlandês Bob Geldof. Já ouviu falar dele?
1: Já ouvi falar dele.
2: O evento, intitulado como Live Aid, teve como objetivo arrecadar fundos para combater a fome na Etiópia. Para isso, foram realizados dois shows simultâneos, um no Wembley Stadium em Londres e outro no John F. Kennedy Stadium, na Filadélfia, nos Estados Unidos. Durante as apresentações, o público era incentivado a ligar para um número de telefone para fazer as doações. Realizado em 1985, o evento reuniu cerca de 72 mil pessoas.
3: Caraca,
2: em Londres e 90 mil pessoas na Filadélfia. Além de mais de 1 bilhão de pessoas em 100 países que acompanharam os shows ao vivo na TV e no rádio, né? E o line-up tava bom, hein? O festival teve nomes como David Bowie, Mick Jagger, Queen, U2 e The Who.
1: Olha só,
3: caraca,
1: olha
3: hein?
1: Só. Legal, história de só por que hoje é o dia
3: nome
1: do rock.
3: Nome de qualidade.
2: Pois é.
1: Só nome de peso. Pra você, JP, qual é a maior banda de rock?
2: Cara, é difícil, porque o rock tem muitas ramificações.
1: Sim.
2: Mas eu vou escolher aqui, em homenagem ao meu pai, um beijo, pai. Ah. Depeche Mode.
1: Depeche
3: Nossa,
1: Mode,
3: é bom,
2: Depeche
3: tá?
2: Mode eu escuto desde criança e eu
1: que
2: adoro
1: que
2: Depeche
1: legal.
2: Mode. E você?
1: Ó, pra mim, a banda que me fez ir pro rock é o Slipknot, mas é um rock
2: bem pesado.
1: É um metalzão, pesadão. Mas uma das bandas que eu considero uma das maiores da história do rock é The Rolling Stones.
2: Tá certo.
1: Que a gente escuta agora, Pain in Black. E ó, depois, JP, em homenagem ao seu pai, Depeche Mode, Enjoy the Silence.
2: Chegando.
1: Vamos curtir essas duas nesse dia do rock.

0: Balbé com Sana aqui no Conectados.
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0: 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Você que não tá na mesa, ô Duda, eu até soltei essa aqui. Diga, dentro do nosso estúdio aqui, mas aliança de divórcio. Não é que eu queira me divorciar, claro que não. Amo minha esposa, mas eu achei a ideia legal. É diferente.
2: Gente, eu achei uma loucura.
0: Mas
2: a
0: aliança de divórcio ali, ó, a tendência tá tentando transformar ali o fim do casamento numa moda diferente.
3: Não, hein? E Washington, ó, te falar. Além de você amar muito a sua esposa, que eu sei disso, não pense nessa possibilidade de maneira nenhuma, porque a pista está salgadíssima, está muito difícil arrumar um casamento hoje em dia, tá, gente? Então, quem tenha, guarde o seu, por favor.
0: A pista está salgada. Exatamente. Muito boa.
3: E bom, gente, falando sobre essas alianças de divórcio, elas voltaram a ganhar destaque como uma nova forma de marcar o fim de um relacionamento e o início de um novo capítulo na vida da pessoa.
2: Que doideira.
3: Pois é, diferentemente das joias de casamento ou dos anéis de noivado, elas simbolizam recomeço, independência e amor próprio. Vocês acham, vocês concordam com essa ideia?
2: Gente, eu acho que não precisa.
3: Acho que não precisa de uma aliança ou de um anel pra você identificar que você está num novo recomeço.
0: Acho que os motivos são péssimos. Mas a ideia, eu gostei, porque eu acho estiloso.
2: Acho que é o dizer sem dizer.
3: Pode ser.
0: É um dizer sem dizer.
3: E, gente, essa tendência ganhou força em 2024, quando a modelo Emily Ratajkowski... Gente, que sobrenome difícil,
0: hein? Eu acho que ela é da Rússia, por isso um sobrenome tão diferente.
3: Mostrou nas redes sociais...

0: e simbolizar uma união, ela representa a autonomia, a superação e a continuidade da vida pós-término ou de um pós-relacionamento, né? Um casamento ali.
1: Eu acho que a mensagem é bonita. Eu também acho que não precisa.
0: Eu acho que é desnecessário. É essa palavra, eu acho que é desnecessário.
2: Só eu tô a favor da aliança de divórcio aqui no
0: Só você, eu acho, só você.
2: Vem chegando uma névoa com uma brasileira, olha que legal.

0: Neto e Cristiano aqui no Conectados com DET, essa aliança. Faz todo sentido, né, Dudu? Todo sentido DET, DET
1: todo
0: aliança.
1: Todo sentido,
0: se
1: gente.
0: Se for pra ter aliança de fim de casamento, de divórcio, aí prefiro...
1: Que pelo menos você derreta a aliança.
0: Exatamente.
1: E vai utilizar o dinheiro pra outra coisa. Mas não usa no boteco, não, gente. Vai usar pra outra coisa, vai viajar no cinema,
2: por favor,
1: em outra coisa, pelo amor de Deus.
0: Derreter a aliança, não.
1: Tanta coisa pra usar esse dinheiro.
0: Mas, até pode derreter a aliança, mas igual a Duda disse, usa pra outra coisa.
1: É,
0: no boteco, não. Mas, ó, seguindo no Conectados, JP e Duda. Ó, tem umas histórias que eu já falei, a gente só acredita porque é no
2: Exatamente.
0: Conectados.
1: Exatamente.
0: Mas uma cadela desaparecida há semanas foi encontrada, depois dela aparecer, sabe aonde? Numa transmissão da Copa do Mundo, JP.
2: Ao menos bom, uma gente. Vitória, né, gente?
1: Muito
2: por
1: bom.
2: Favor. Quem assistiu as comemorações pela vitória do México na Copa do Mundo de 2026 dificilmente imaginava que uma das protagonistas da festa tinha quatro patas.
1: Ai, gente, muito fofinho.
2: Uma cadela que estava desaparecida havia cerca de mais de um mês foi encontrada pela própria família depois de aparecer em uma transmissão ao vivo.
0: Imagina.
2: Que mostrava a multidão celebrando o triunfo mexicano por 3-0. Sobre a República Tcheca.
0: Nossa, imagina que bonitinho.
1: Gente,
0: você vê
1: máximo.
0: A sua cachorrinha lá e fala assim:
2: sim,
0: tá
2: cara,
0: aí, vamos
2: ela
0: lá.
2: É vitória em dobro. É vitória em dobro. A cadela havia desaparecido semanas antes, sem deixar pistas. Olha que sacanagem, gente.
1: Que coisa,
2: o reencontro só foi possível porque ela apareceu caminhando tranquilamente entre os torcedores que comemoravam a vitória da seleção mexicana na Copa do Mundo. Depois de identificar a cachorra na transmissão, a família foi até o local e conseguiu resgatá-la. Final
1: ai,
2: feliz.
0: Finalzinho feliz,
1: feliz
0: né? Ah, que bonitinho. E aí viralizou, né, nas redes sociais, a cachorrinha sendo encontrada pela família. Pelo menos a Copa do Mundo, México, foi bem.
2: Uma
0: a
2: vitória
0: cachorrinha encontrou
2: uma México,
1: vitória.
2: Né?
1: Que sensação gostosa a gente finalizar as nossas notícias
0: é
1: aqui
0: sim,
1: por hoje.
0: Com
2: uma boa, né?
1: Uma delicinha, uma notícia boa, feliz.
0: Felicidade total, ainda mais leve, né? Sem chicote, hoje sem chicote. Mas
2: pois
0: vamos
2: é,
0: botar mais musiquinha aqui pra
1: vamos, gente.
0: Vem chegando Peso Pluma e Ela Baila Sola, música direto do México. Vamos lá,
1: oh!
0: México, então.

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1: Fechando Conectados hoje com Ed Sheeran, Azizan, Conectados ao vivo na sua 93 FM, sempre com o apoio de Sedplan, planos de saúde, homem.com, moda masculina é na homem.com e Aromas Decor, presente perfeito está na Aromas Decor. JP Amaral, Duda Oliveira, uma boa tarde pra vocês.
2: Uma boa tarde, Duda, uma boa tarde, Washington, uma boa tarde pra você que está nos ouvindo.
3: Boa tarde, JP, boa tarde, Washington, boa tarde a todos vocês que acompanharam a gente até aqui e até amanhã.
1: Até amanhã, Duda. Ó, vou dar aquele momento He-Man que a Grazi tem aqui normalmente. A frase final hoje vai ser: a vida começa onde termina sua zona de conforto.
3: Inclusive, acabei de lembrar que estou falando que até amanhã, mas amanhã não estou aqui, gente. Amanhã não vou estar com vocês.
2: Duda vai viajar.
3: Ai, gente, vou sentir saudade, mas na quinta-feira eu estou de volta.
1: Seguimos firme com a Duda aqui na quinta-feira,
3: isso
1: hein?
3: Isso aí.
1: Conectados vai ficando por aqui. Já já vem Jackson Nascimento com o...
2: Mega Pop.
1: Obrigado, JP. Até amanhã.
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7: 93 FM 2:06.
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7: Muito bem, estamos de volta por aqui na programação 93 FM. Vamos juntos até as 4 com o melhor da música pop. Está começando o Mega Pop.
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7: Olá, tudo bem? Uma excelente tarde para você. Estamos de volta por aqui na 93 FM, tá começando o Mega Pop. Por aqui, boa música, informação, fofocas, tudo isso muito mais até as 4 da tarde. 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Para começar, tem Benny, Sampa Lonely.

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1: 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Notícias chegando. Quem chega dessa vez é Thiago Rossi. Alô, Thiago, boa tarde.
2: Boa tarde, Jackson. Boa tarde, amigos do Mega Pop. Um homem de 38 anos foi preso após invadir uma propriedade rural às margens da MGC 265 em Barbacena na tarde do último domingo, dia 12, e tentar cometer um assalto. Segundo a Polícia Militar, o suspeito, que já havia trabalhado como mototaxista para a família da vítima e conhecia a existência de dinheiro na residência, anunciou o roubo fazendo ameaças e dizendo estar armado. Um morador de 29 anos reagiu, entrou em luta corporal e conseguiu imobilizar o invasor até a chegada da polícia. O suspeito foi socorrido pelo SAMU, encaminhado ao hospital sob escolta policial, enquanto a motocicleta utilizada na ação foi apreendida. O caso será investigado pela Polícia Civil. E o Tribunal de Justiça de Minas Gerais manteve o entendimento de que a Guarda Civil Municipal de Barbacena aplicou multas de trânsito de forma irregular após o fim do convênio que autorizava a fiscalização em janeiro de 2021. Com a definição já definitiva, o TJMG determinou a anulação das autuações e das multas aplicadas entre 6 de janeiro de 2021 e 31 de março de 2023, período anterior à entrada em vigor da Lei Municipal número 5.204, além de reconhecer o direito à devolução dos valores pagos pelos motoristas autuados neste intervalo. E o presidente dos Estados Unidos, Donald Trump, afirmou que pretende assumir o controle de segurança do Estreito de Hormuz e cobrar uma taxa de 20% sobre as cargas que transitarem pela rota, alegando que o país deve ser compensado pelos custos de proteção da região. A declaração foi rebatida pelo Irã, que rejeitou qualquer intervenção americana e afirmou manter o controle sobre a via marítima, intensificando a tensão após novos ataques dos Estados Unidos contra alvos iranianos e a troca de ameaças sobre o acesso ao estratégico corredor por onde passa cerca de 20% do petróleo e gás comercializados no mundo. Bem, Jackson, eu vou ficando por aqui, mas às 15 horas a gente volta com mais informações direto da redação. Um abraço e até mais.
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E essa, encerrando essa super sequência do Mega Pop aqui na 93 FM Cambutter. Depois do intervalo a gente volta com muito mais. Fique com a 93 FM, a rádio que é show.

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3: E aí, tá curtindo? Bom demais, né? Mega Pop 93 FM é o melhor da música pop pra você aqui em 93.3. E agora tem Ava Max, Love Sweet Tea. Kings of Queens.

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4: 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E a hora?
5: 93 FM, 3 e 1, boa tarde.
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1: E a gente segue por aqui, nessa tarde, curtindo o Mega Pop 93 FM, Julian Jasper, 2 AM Chinatown.

0: Titãs, pela paz. Agora são 3h15, informação chegando para você direto da redação.
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0: Direto da redação, as informações com Isabela Moreira. Tudo bem, Isabela? Boa tarde.
2: Boa tarde, Jackson. Tudo bem com você? Tô chegando aqui com mais notícias direto da redação. O Tribunal de Justiça de Minas Gerais confirmou a decisão que considera irregulares as multas de trânsito aplicadas pela Guarda Civil Municipal de Barbacena entre 6 de janeiro de 2021 e 31 de março de 2023, período em que a corporação atuou sem convênio ou outro instrumento legal que autorizasse a fiscalização, segundo o Ministério Público de Minas Gerais. A decisão, que transitou em julgado, determina a invalidação dos autos de infração e das multas emitidas nesse intervalo. A ação foi proposta pelo Ministério Público, que sustentou que a competência para fiscalização era da Subsecretaria Municipal de Trânsito e Mobilidade Urbana. O entendimento do Tribunal de Justiça limita a nulidade ao período anterior à entrada em vigor da Lei Municipal 5.204, de 31 de março de 2023, que passou a dar respaldo legal à atuação da Guarda na fiscalização de trânsito. E a Prefeitura de Alfredo Vasconcelos abriu nesta segunda-feira as inscrições para produtores interessados em participar do Galpão do Produtor durante a 26ª edição do Festival de Morangos, Rosas e Flores. O cadastramento pode ser feito presencialmente na Secretaria Municipal de Agricultura até o dia 20 de julho, das 8 às 18 horas, mediante a apresentação de documento de identidade, cartão de produtor rural e comprovante de residência. As vagas são limitadas e o espaço tem como objetivo valorizar a agricultura familiar, oferecendo aos produtores locais a oportunidade de expor, divulgar e comercializar seus produtos durante um dos principais eventos do município. E um bebê de 1 mês e 25 dias morreu em um grave acidente registrado na manhã do último domingo, dia 12, na BR-265, próximo à Conceição da Barra de Minas. Segundo as informações, um Fiat Uno Miliway seguia no sentido Conceição da Barra de Minas Lavras, quando a motorista perdeu o controle da direção, saiu da pista e capotou. No veículo estavam a condutora e duas crianças que utilizavam os dispositivos de retenção adequados para a idade. O bebê não resistiu aos ferimentos, enquanto a mãe e a outra criança foram socorridas pelo SAMU e encaminhadas para a Santa Casa de Misericórdia de São João del Rei. As causas do acidente serão investigadas pelas autoridades. Eu vou ficando por aqui, Jackson, mas mais tarde a nossa equipe volta com mais notícias direto da redação.
0: Muito bem, Isabela Moreira, por aqui na programação 93 FM, com as informações direto da redação. Um abraço para você, Isabela.
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0: Maroon 5, aqui no Megapop 93 FM. Good night, good night.

0: Jota Quest e Anitta. Blackout, Rodine, Dua Lipa, Maroon 5, Good Night, Good Night. Esse é o Mega Pop aqui na programação 93 FM. 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

Essa foi para matar saudades de Charlie Brown Jr. por aqui no Mega Pop 93 FM, Pontes Indestrutíveis e Evan Down, Moving On, Eyes Closed com Ed Sheeran. Mega Pop é de volta amanhã, a partir de 2 da tarde, com apoio cultural de Silveira Supermais, Baco Buffet. Continue com a 93 FM, daqui a pouquinho tem Bandeira Antunes com Circuito Sertanejo e em seguida Guto Costa com Fala Comigo. Forte abraço para você, tudo de bom, até a próxima em 93.3.

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Olá, Barbacena e toda a região, boa tarde. Olha só, começando a semana, nossa tardezinha sertaneja não pode faltar, com o nosso som preferido aqui para você, até daqui a pouquinho, às 5 horas da tarde, tá bom? Começando o Circuito no Ar, vem comigo nessa emoção. É segunda-feira, hoje, dia 13 de julho de 2026.

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0: fazer para papá.
1: É muito bom ter você em nossa companhia, nem que seja por alguns minutos, e aproveitando esse espaço aqui que é 93 no sede, né, pra gente agradecer todo mundo que compareceu na Colônia Rodrigo Silva, na grande emoção que foi o fim de semana, emoção raiz, sertaneja, alegria, encontro e tudo mais, e a grande cavalgada da Colônia também. Muito obrigado, foi sensacional, né, na sexta, muito frio na sexta, hein, no sabadão também, aquele clima legal, o desfile das meninas foi maravilhoso, depois um forrozão pra turma, show sertanejo, os garotos aqui de Barbacena mandando bem, os meninos Dalbert e Gabriel, e assim foi, né? No domingão, aquela cavalgada, que atraiu cavaleiros de toda a região, e também cortamos as ruas da cidade, levando a cultura e a tradição. Essa é a festa da família. Valeu, até uma próxima oportunidade, se Deus quiser, e obrigado a todos envolvidos, e obrigado pelo apoio da 93.

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0: Pronto, voltamos por aqui. E nunca é demais lembrar, além do nosso encontro aqui nas tardezinhas, né, com o Circuito Sertanejo no ar, tem também um tradicional encontro Bom Demais da Conta, todas as manhãs, a partir das 5 da madrugada até as 9 da manhã. É acordando a cidade, acordando a região, sempre de bem com a vida. Vamos que vamos, música na conversa.
1: Vamos nessa gostoso, vai!

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Finalzinho de mais um Circuito Sertanejo. Foi um prazer ter você com a gente do outro lado do rádio. Amanhã a gente volta com muito mais, tá bom? Belíssima tardezinha de segunda-feira e uma ótima semana a todos. Na sequência, Guto Costa, fala comigo. É o

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5: 93 FM, 5 em ponto.
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9: Ótima segunda pra você. Beijo instalado, vem comigo. Esta é a 93, a rádio que é um show. Barbacena, Minas Gerais. Eu sou o Guto Costa com você até às 7, já sabe, né? É só correr no telefone e discar 3939-0950. Ou então vem no WhatsApp que eu tô te esperando, hein? Abrindo a sequência pra você, Gustavo Lima, Bloqueado.
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1: 93 FM 5:15.
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1: Bom, galerinha, agora eu vou dar um pulinho lá na nossa central de jornalismo para saber as notícias.
4: Oi, né? Guto, tudo bem? Tô chegando aqui com mais notícias direto da redação. Um homem de 27 anos morreu após ser atingido por uma armadilha artesanal instalada em um sítio na zona rural de Santos Dumont na noite da última quinta-feira. Segundo a polícia militar, a vítima foi encontrada já sem vida dentro de uma residência da propriedade com uma perfuração no peito compatível com disparo de arma de fogo. O proprietário do sítio, de 48 anos, informou que havia instalado um artefato caseiro conhecido como trabuco, carregado com munição calibre 28 para proteger o imóvel contra invasões e animais. A principal hipótese é que o homem tenha invadido a propriedade com a intenção de cometer furto. A arma artesanal, celulares e um veículo foram apreendidos e o dono do sítio foi encaminhado à Delegacia de Polícia Civil. O caso segue sob investigação. E o Brasil terá o maior eleitorado de sua história nas eleições gerais de 2026, com cerca de 159 milhões de eleitores aptos a votar para presidente da República, governadores, deputados federais e estaduais e 2 senadores por estado. As mulheres representam 52% do eleitorado e seguem como maioria. Segundo a Justiça Eleitoral, também houve avanço na inclusão, com mais de 41 mil eleitores registrados com nome social e cerca de 1 milhão e 450 mil pessoas que declararam possuir alguma deficiência. Além disso, um levantamento do Data Senado aponta que aproximadamente 40% dos brasileiros não se identificam com rótulos ideológicos, enquanto o Congresso Nacional continua analisando o projeto do novo Código Eleitoral, que propõe unificar a legislação e regulamentar o uso da inteligência artificial nas campanhas, mas que não poderá valer para as eleições de 2026 por causa do princípio da anualidade eleitoral. Um jovem morreu e outros 2 ficaram gravemente feridos em um acidente registrado na noite do último domingo na MG-275, entre Carandaí e Lagoa Dourada, na entrada do bairro Caieira. Segundo as primeiras informações, o carro em que os 3 viajavam teria invadido a contramão e colidido de frente com um ônibus que transportava 35 trabalhadores rurais. Apesar da violência do impacto, nenhum ocupante do coletivo ficou ferido. Os 3 jovens foram socorridos, mas um deles morreu após dar entrada no hospital. Os outros 2 permanecem internados, sendo que 1 foi transferido para um hospital de alta complexidade aqui em Barbacena devido à gravidade dos ferimentos. Vou ficando por aqui, Guto, mas mais tarde a nossa equipe volta com mais notícias direto da redação.
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10: Voltei, não falei que era rápido? Tá aí, vamos mais uma sequência? Vamos começar aí com Skank, Amores Imperfeitos.

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1: 93 FM 5:39.
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1: Fala comigo, pessoal. Ótima tarde pra você. No modo férias, né? Dando aquela descansadinha, mas já eu tô de volta, hein? Aguenta aí.

0: dos Tapajós lá do Sul.
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12: Agora sim, ótima noite pra você. Vem comigo que esta é a 93 FM Barbacena, Minas Gerais. Eu sou Guto Costa com você até às 7. Abrindo a sequência agora pra você, Pitty, Equalize.

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2: Fala comigo, pessoal. Ótima tarde pra você. No modo férias, né? Dando aquela descansadinha, mas já eu tô de volta, hein? Aguenta aí.

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1: 93 FM 6:27.

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7: 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Abrindo a sequência agora pra você na 93, pra matar a saudade, hein? Maus Bocados com o Cristiano Araújo.

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1: Fala comigo, pessoal. Ótima tarde pra você. No modo férias, né? Dando aquela descansadinha, mas já eu tô de volta, hein? Aguenta aí.
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1: 93 FM 6:44.

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1: 93 FM, 6h57.
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3: Ah, já acabou. Tudo que é bom dura pouco, né? Passou rapidinho, né? Mas na sua companhia, tudo é bom. Fechando a sequência pra você aqui, Xamã Malvadão. Bom, galerinha, tô indo nessa. Um beijo salado no seu coração pra você em toda a região. E amanhã tô de volta. Fiquem aí com a programação da 93. Vem a Voz do Brasil. Logo depois, o Arte. Beijo no coração de vocês. Tchau, tchau. Fui!
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0: Brasília, 19 horas.
1: Está no ar a Voz do Brasil. As notícias do governo federal que movimentaram o país no dia de hoje.
2: Olá, boa noite.
0: Boa noite para você que nos acompanha em todo o país.
2: Segunda-feira, 13 de julho de 2026.
0: Vamos ao destaque do dia na Voz do Brasil.
2: Aumento da mistura obrigatória de biodiesel começa a ser avaliado pelo Instituto Mauá de Tecnologia.
0: E é apresentada a primeira turbina a gás movida a etanol para a geração de energia elétrica. Luana Karen.
3: A unidade é capaz de gerar 1 megawatt de potência. Energia suficiente para abastecer aproximadamente 3.600 residências.
2: Novas regras para a publicidade de bets.
0: Empresas deverão incluir avisos de advertência sobre riscos em jogos de apostas. Graziele Bezerra.
4: A exemplo do que já acontece em propagandas de cigarros, bebidas alcoólicas ou remédios, as campanhas estão obrigadas a alertar sobre os riscos associados a esta prática.
2: Brasil celebra 26 anos do ECA, um marco histórico na transformação e proteção da infância.
0: Sobre o assunto, nós conversamos com Fábio Meirelles, do Ministério dos Direitos Humanos e da Cidadania.
5: Ele fortalece não só o papel da família, da sociedade, do Estado, mas dessa visão de promoção dos direitos de crianças e adolescentes.
2: Hoje na apresentação, eu, Mariana Jungmann e Luciano Seixas.
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2: A publicidade das casas de apostas online, as chamadas bets, deverá ocorrer... Nessa publicidade deverão ocorrer advertências sobre os riscos para os apostadores.
0: As empresas também não poderão usar especialistas e influenciadores em suas publicidades de forma a convencer uma pessoa a apostar.
2: As novas regras começam a vigorar a partir do dia 17 de julho.
4: Pessoas famosas em ambientes festivos fazendo promessas de dinheiro fácil. Técnicas largamente usadas por empresas de apostas para atrair novos jogadores, mas que agora estão proibidas. As chamadas bets, que atuam no ramo de apostas online, estão obrigadas a alertar sobre os riscos associados a esta prática. A exemplo do que já acontece em propagandas de cigarros, bebidas alcoólicas ou remédios, as campanhas deverão exibir advertências, como explica o ministro da Fazenda, Dario Durigan.
6: Primeiro, apostar faz você perder dinheiro. A segunda, apostar pode causar dependência. E a terceira, aposta não é investimento, sempre seguido da chamada que é Ministério da Fazenda adverte, para que as pessoas tenham essa informação vinda de uma fonte oficial, depois de apurados os efeitos dos jogos nas famílias brasileiras.
4: As campanhas também não poderão utilizar influenciadores digitais ou comentaristas esportivos para induzir o público a apostar ou apresentar apostas como forma de investimento ou ganho fácil de dinheiro. O ministro da Fazenda também alertou para a tolerância zero com empresas ilegais.
6: Bet ilegal em nenhuma medida está autorizada e nem os publicitários, os veículos de comunicação estão autorizados a fazer, ao contrário, estão proibidos de veicular qualquer publicidade envolvendo empresa não autorizada a operar no mercado.
4: A advogada Juliana Prates perdeu o irmão há 6 meses para o vício em jogos online. Para ela, qualquer tipo de propaganda de plataformas de apostas deveria ser proibida.
7: Para que a gente consiga, pelo menos, fazer com que as pessoas tenham consciência sobre o que é a atividade das apostas, que ela não é se divertir, mas sabendo os riscos que são decorrentes de quem pode começar a essa atividade. Né?
4: O prazo para as empresas se adequarem às novas regras é 17 de julho. Quem descumprir pode ser multado em até 20% do faturamento da operadora, ter as atividades suspensas por até 180 dias e ter a autorização de funcionamento cassada em casos de reincidência grave. Reportagem Graziele Bezerra.
0: Veículos que poluem menos. Para colocar essa ideia em prática, começaram hoje os testes para adicionar mais biocombustível ao diesel, sem que isso traga prejuízo ao motor.
2: Uma comitiva do governo federal acompanhou o início dessa nova fase.
8: O biodiesel é um combustível renovável que desde 2004 vem sendo misturado ao diesel no país. E para cumprir a lei que prevê a diminuição da dependência do petróleo, o Ministério de Minas e Energia está coordenando estudos em parceria com instituições de pesquisa. Um deles é o aumento do biocombustível ao diesel, que hoje está em 15%. E nesta segunda-feira, começou o Programa Nacional de Testes do Biodiesel, no Instituto Mauá de Tecnologia, em São Caetano do Sul, no estado de São Paulo. De acordo com o ministro de Minas e Energia, Alexandre Silveira, essa é uma fase essencial para a mudança obrigatória nas porcentagens dos combustíveis prevista na lei.
9: Nós não podemos avançar sem que esses testes sejam feitos.
8: A lei do combustível do futuro prevê o aumento de biodiesel e etanol, produzidos a partir de matéria-prima renovável, como cana-de-açúcar, milho, soja, mamona, entre outros. O etanol e o biodiesel colaboram para a diversificação da matriz energética e redução das emissões de gases do efeito estufa. Para isso, uma rede nacional de pesquisa mobiliza 30 milhões de reais em 3 anos, unindo ministérios, a agência reguladora e 18 laboratórios. O presidente da Associação Brasileira de Engenharia Automotiva, Marcos Vinícius Aguiar, destacou a capacidade brasileira de produzir combustíveis limpos.
10: Aqui nós estamos participando junto com o governo, junto com o setor privado, montadoras, fornecedores, produtores de biocombustíveis, para fazer uma série de testes para que as misturas sejam validadas. O Brasil está indo para a hibridização, veículos híbridos, sejam a combustão interna de passageiros a etanol, sejam pesados de biodiesel.
8: O Centro de Pesquisas do Instituto Mauá de Tecnologia comprovou a viabilidade técnica do E30, que usa 30% de etanol anidro na gasolina atualmente comercializada no Brasil. Agora, o objetivo é testar a adição de até 25% de biodiesel no diesel. A lei ainda prevê o uso de combustível sustentável também na aviação. Reportagem Luciana Colares de Holanda.
0: O Brasil agora é o 6º país do mundo a desenvolver a tecnologia para a fabricação de turbinas.
2: E a turbina brasileira é capaz de gerar energia elétrica funcionando principalmente com o etanol, um combustível limpo e sustentável.
0: Além de fornecer energia, a turbina poderá ser usada também em sistemas de defesa.
11: O Instituto de Aeronáutica e Espaço apresentou a integrantes do governo federal a primeira unidade de geração de energia elétrica movida a etanol com turbina a gás, totalmente desenvolvida no país. A unidade é capaz de gerar 1 megawatt de potência, energia suficiente para abastecer aproximadamente 3.600 residências. Como destacou o ministro de Minas e Energia, Alexandre Silveira, a turbina pode ajudar a levar energia elétrica de fontes renováveis a regiões remotas do país.
9: Nós temos 196 unidades isoladas na Amazônia. E isso, na composição da conta de energia, custa 12 bilhões e 600 milhões de reais de óleo diesel por ano.
11: De acordo com o tenente brigadeiro do ar, Marcelo Damasceno, comandante da aeronáutica, a turbina desenvolvida para o projeto pode ser utilizada também em projetos de segurança nacional.
12: Ela foi concebida para proporcionar rápido transporte, instalação e operação em localidades remotas, em cenários de calamidade ou sempre que se fizer necessária uma fonte confiável de energia. É igualmente capaz de impulsionar o desenvolvimento de sistemas propulsivos para aviões, drones e outras plataformas aeroespaciais militares e civis de interesse estratégico para o Estado brasileiro.
11: Foram investidos no projeto cerca de 134 milhões de reais do Fundo Nacional de Desenvolvimento Científico e Tecnológico. O projeto foi desenvolvido em parceria com a iniciativa privada. Reportagem Luana Karen.
2: Hoje, o Estatuto da Criança e do Adolescente completa 36 anos.
0: A lei provocou uma transformação na forma que a sociedade brasileira enxerga os direitos da infância.
2: E nós conversamos sobre essas mudanças e os avanços proporcionados pela legislação com o diretor de Proteção da Criança e do Adolescente do Ministério dos Direitos Humanos e da Cidadania, Fábio Meirelles. Acompanhe. Diretor Fábio Meirelles, muito bem-vindo aqui à Voz do Brasil. A gente quer começar falando da importância, né, do Estatuto da Criança e do Adolescente. A criação dessa legislação, ela promoveu uma mudança de paradigma na forma como a sociedade encara os direitos da infância, né? O que, que o senhor apontaria como essas principais mudanças do ECA em relação ao que existia anteriormente como legislação?
5: Prazer falar com os ouvintes da Voz do Brasil. O ECA foi promulgado em 1990, né? É um estatuto que marca uma virada histórica. É a consolidação de uma doutrina, que é a doutrina da proteção integral. Então, ele reconhece que as crianças e adolescentes, para além de objetos de políticas públicas assistencialistas, elas passam a ser sujeitos de direitos, e a gente, com o ECA, avança no tema da prioridade absoluta, da dignidade, da voz, da participação de crianças e adolescentes. Então, o ECA é um marco, né, para o mundo, ele é conhecido nacional e internacionalmente, e ele marca também uma adesão do Brasil a compromissos que o Brasil tem com a ONU. Então, a gente, em 1989, teve a Convenção sobre os Direitos da Criança, e em 1990, o ECA marca, né, ele é um marco jurídico, político, ético, voltado ao cuidado, à proteção e ao desenvolvimento integral de todas as infâncias e adolescências do Brasil. Então, acho que o ECA merece ser celebrado.
0: O ECA surgiu também no contexto da nova Constituição, que tinha sido promulgada apenas 2 anos antes, né? Ele traz esse espírito de afirmação de direitos sociais e deveres coletivos que marcou os debates também sobre a Constituição?
5: Com certeza. O artigo 227 da Constituição fala na prioridade absoluta de crianças e adolescentes, né? E o ECA vem para reafirmar esse artigo da Constituição e para avançar, né? A gente hoje olha para o ECA, olha para a universalização da escola pública, olha para a redução da mortalidade infantil, olha para a criação dos conselhos e o papel dos conselhos tutelares, das varas da infância, das varas da juventude, o fortalecimento das políticas públicas de acolhimento, convivência familiar, convivência comunitária, para a consolidação das medidas socioeducativas. Esses são só alguns exemplos de conquistas concretas que a gente vê a partir da Constituição Federal e a partir do Estatuto da Criança e do Adolescente. Então, mais do que uma lei, né, o ECA representa essa mudança de paradigma e ele fortalece não só o papel da família, da sociedade, do Estado, mas dessa visão de promoção dos direitos de crianças e adolescentes.
2: Uma construção mesmo, né, de todos esses direitos. Agora, uma das principais inovações do ECA foi a criação dos conselhos tutelares, que a gente talvez possa dizer que são os grandes guardiões dos direitos da infância, né? Como é que foi a consolidação deles ao longo desse tempo? Hoje os conselhos são uma referência para quem busca proteção aos direitos das crianças?
5: Com certeza. O ECA, né, criou os conselhos tutelares, é uma das principais inovações do Estatuto, é apresentar, né, as funções, atribuições dos conselhos tutelares. O nosso CONAN, do Conselho Nacional dos Direitos da Criança e Adolescente, recomenda que haja um conselho tutelar para cada 100 mil habitantes, e o importante é a gente falar sobre as competências dos conselhos tutelares. Ele é um órgão que ele é gerido, né, vinculado às prefeituras, composto por 5 membros, escolhidos pela comunidade local, eleições diretas, eles seguem diretrizes estabelecidas, eles são órgãos que eles evoluem de uma ideia de assistência a menores para um paradigma da proteção integral. A função do Conselho Tutelar não é prestar serviço de forma a atender direito, e sim zelar para que os direitos de crianças e adolescentes sejam cumpridos efetivamente. Eles são órgãos autônomos, né? Eles não aplicam penas, e eles são essa ferramenta de requisitar serviços públicos como vaga em creche, tratamento psicológico, encaminhar os casos para o Ministério Público. Então, o Estatuto traz esse papel e atribuições dos conselhos tutelares, que são profissionais fundamentais do sistema de garantia de direitos, e que eles fortalecem essa visão de princípio e de proteção integral de crianças e adolescentes no território.
0: Bom, diretor, 36 anos depois, o que o senhor apontaria como principais avanços proporcionados pelo ECA?
13: veja, os principais avanços, a gente olha, né, para o país. O Brasil é um país diverso, plural. A gente olha para os territórios, a gente ainda consegue enxergar desigualdades sociais, econômicas, culturais. Mas o ECA é esse instrumento, né? Ele apresenta um avanço inegável. A legislação anterior, que era o Código de Menores, ele possuía uma visão punitivista, assistencialista, eventualmente até discriminatória. As crianças e adolescentes eram alvos de ações punitivistas, ações assistencialistas. Então o ECA traz essa nova visão, né? O ECA representa essa mudança de paradigma. Ele fortalece o papel da família, da sociedade, no Estado. Então, se a gente olhar, como eu disse, para hoje a universalização da escola pública, a redução da mortalidade infantil, os conselhos tutelares, as varas, fortalecimento de políticas públicas, as políticas de assistência social, a Política Nacional de Saúde para Crianças e Adolescentes. Então, isso tudo é uma consolidação para além de uma visão de direitos de desenvolvimento integral de crianças e adolescentes. A gente hoje vê que esses direitos estão garantidos com prioridade absoluta, dignidade. Então a gente celebra o ECA como esse instrumento que é uma referência e que hoje ele é, né? Ele é política pública intersetorial do governo federal, de estados e municípios. Então a gente hoje vê o estatuto como uma referência para o mundo.
2: Agora, quais são então os desafios para garantir plenamente todos os direitos que estão previstos no estatuto?
13: Olha, a gente hoje tem um país, o Brasil é um país muito diverso, né? Muito plural. Ele tem muitos territórios. Então a gente tem crianças urbanas e rurais, a gente tem crianças e adolescentes indígenas, crianças e adolescentes quilombolas, ribeirinhas, com deficiência, migrantes e refugiadas, crianças em situação de vulnerabilidade. Então eu diria que o principal desafio é olhar para a proteção integral e prioridade absoluta, mas com esse recorte das diversidades, né, de crianças e adolescentes. E eu acho que também o principal desafio não é criar novas leis, mas garantir que os direitos previstos no Estatuto da Criança e do Adolescente cheguem à vida real de crianças e adolescentes. Então esse é o nosso papel enquanto Ministério dos Direitos Humanos e da Cidadania, de articular para que o Estatuto da Criança não seja só uma legislação avançada reconhecida no Brasil e no mundo, mas que ele vire realidade nos territórios e para as diversidades de crianças e adolescentes do nosso país.
0: Muito bem, nós conversamos com Fábio Meirelles, diretor de proteção da criança e do adolescente do Ministério dos Direitos Humanos e da Cidadania. Amanhã você acompanha aqui na Voz do Brasil a segunda parte dessa entrevista sobre o ECA Digital. Muito obrigado, diretor, até amanhã.
13: Obrigada a vocês, estou à disposição.
2: Pois é, o Estatuto da Criança e do Adolescente estabelece que a vacinação infantil é obrigatória em todo o território nacional.
0: E para manter o calendário de vacinas em dia, basta o comparecimento a uma unidade básica de saúde.
2: O Sistema Único de Saúde oferece de graça 17 vacinas que previnem dezenas de doenças.
14: Carolina tem 7 anos e hoje está cheia de saúde. A mãe dela, a empresária Thaís Moraes, conta que a menina nasceu prematura e precisou passar os primeiros dias de vida na UTI. Depois da alta, manter a caderneta de vacinação em dia se tornou uma das prioridades da família.
15: Saiu do hospital, a primeira coisa que a gente fez foi providenciar as vacinas, né, de acordo com a idade dela. Então a gente sempre teve essa preocupação, principalmente porque ela nasceu prematura.
14: As vacinas estimulam o organismo a criar defesas contra vírus e bactérias, ajudando a prevenir doenças. Elas são importantes em todas as fases da vida, mas têm um papel fundamental na infância, quando o sistema imunológico ainda está em desenvolvimento. A primeira vacina que o bebê recebe pelo Sistema Único de Saúde é a BCG. Na rede pública, ela é aplicada ainda na maternidade e protege contra as formas graves da tuberculose. Mas o calendário infantil inclui várias outras vacinas nos primeiros anos de vida. É o que destaca Ana Catarina Araújo, diretora substituta do Departamento do Programa Nacional de Imunizações do Ministério da Saúde.
16: Nós temos vacina que protege, a vacina BCG e a vacina hepatite B, que devem ser feitas ainda na maternidade, que são vacinas que protegem para a hepatite, para as formas graves da tuberculose, como vacina contra a poliomielite, difteria, tétano, coqueluche, pneumonia, meningites, hepatite A, sarampo, cachumba, rubéola, a varicela, e nós temos hoje um calendário bastante robusto.
14: É importante que cada vacina seja aplicada na idade recomendada, mas se alguma dose ficou para trás, ainda é possível atualizar a caderneta. Basta procurar a unidade de saúde mais próxima, como explica o presidente do Departamento de Imunizações da Sociedade Brasileira de Pediatria, Eduardo Jorge.
17: Pais que estão com o calendário atrasado, vamos lá procurar o posto de saúde, atualizar o calendário dos bebês e de todas as ações básicas de saúde, a vacinação é aquela que representa a melhor evidência, o melhor custo-benefício.
14: Para manter a carteira de vacinação em dia e consultar as doses aplicadas, basta acessar meususdigital.saude.gov.br. O Calendário Nacional de Vacinação também pode ser consultado diretamente no site do Ministério da Saúde, em saude.gov.br. Para acessar as informações, é preciso ter uma conta na plataforma gov.br. Reportagem Márcia Fernandes.
2: E a Agência Nacional de Vigilância Sanitária registrou nova vacina contra a influenza.
0: O imunizante é indicado a partir de 6 meses de idade e previne contra a doença causada pelos subtipos A e B.
2: De acordo com a Anvisa, estudos clínicos com a vacina indicaram eficácia de até 73% na prevenção de influenza em adultos e de até 65% em crianças.
0: O registro do imunizante foi publicado no Diário Oficial da União desta segunda-feira.
2: E a Anvisa também determinou o recolhimento de suplementos alimentares e a apreensão de lotes falsificados do medicamento Monjaro.
0: Foi definida a retirada dos suplementos alimentares Fenogrego e Cúrcuma Plus, produzidos pela Alivemed Soluções em Saúde, por falhas na comprovação dos ingredientes e fornecedores,
2: indicando o descumprimento das normas sanitárias. Em relação aos lotes falsificados do Monjaro, a empresa dona do registro informou ter identificado no mercado unidades com características diferentes das presentes no produto original.
0: Assim como cada pessoa possui um CPF, cada empresa também tem um número de identificação. É o CNPJ, o Cadastro Nacional da Pessoa Jurídica.
2: E novas regras determinam, de forma mais objetiva, como será a análise das informações prestadas ao cadastro.
0: Agora as empresas devem ficar atentas ao preencher as informações.
18: A Receita Federal atualizou as regras do Cadastro Nacional da Pessoa Jurídica, o CNPJ. A nova instrução normativa detalha situações que podem levar à suspensão da inscrição por inconsistências cadastrais e estabelece critérios mais objetivos para análise das informações declaradas pelas empresas. Entre as mudanças estão novas regras relacionadas aos representantes legais e aos integrantes do quadro de sócios e administradores. O cadastro poderá apresentar problemas, por exemplo, quando houver CPF ou CNPJ de sócios em situação irregular. A norma também reforça o controle sobre os dados informados pelas empresas. Estão entre as inconsistências o uso de nome empresarial em desacordo com as normas de registro, endereço eletrônico vinculado a outra empresa, utilização de endereço ou telefone de terceiros sem autorização e incompatibilidades entre a atividade econômica, a natureza jurídica e as informações declaradas no CNPJ. Com a atualização, a Receita Federal orienta empresas e profissionais responsáveis pelos cadastros a manterem as informações sempre atualizadas e compatíveis com os documentos oficiais da pessoa jurídica. A Receita Federal também informou que o CNPJ, em formato alfanumérico, começa a ser implantado em 31 de julho. O novo modelo será utilizado nas novas inscrições e manterá os 14 caracteres, com combinação de letras e números. Os CNPJs já existentes continuam válidos e não precisam ser alterados. Raquel Mariano, para a Voz do Brasil.
2: Já está disponível o resultado de quem solicitou atendimento especializado no Exame Nacional do Ensino Médio, o Enem 2026.
0: O atendimento especializado é destinado aos participantes que necessitam de recursos de acessibilidade para realizar as provas.
2: Entre eles estão a prova em braille, a prova com letra ampliada, o auxílio para leitura e transcrição, a sala de fácil acesso e o tempo adicional.
0: A consulta pode ser feita na página do participante. As provas serão aplicadas nos dias 8 e 15 de novembro.
2: governo brasileiro iniciou hoje o envio de 48 toneladas de leite em pó em ajuda humanitária a Cuba.
0: O objetivo é contribuir para o enfrentamento da situação de desabastecimento vivida pelo país.
2: A ajuda será transportada em 2 navios da Força Aérea Brasileira, ambos com destino a Santiago de Cuba.
0: E essas foram as notícias do Governo do Brasil.
2: Uma realização da Secretaria de Comunicação Social da Presidência da República.
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2: Fique agora com as notícias do Poder Judiciário e do Congresso Nacional. Boa noite.
0: Boa noite para você e até amanhã.
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20: STF suspende por 90 dias visita de Flávio ao pai, Jair Bolsonaro.
21: Relatório Justiça em Números 2026 destaca dados históricos sobre a redução do acervo processual.
20: STJ entende que furto de bilhete premiado em lotérica deve ser julgado pela Justiça Estadual.
21: Boa noite, eu sou o Arthur Filho.
20: E eu sou Walter Lima.
21: O ministro Alexandre de Moraes do Supremo Tribunal Federal suspendeu por 90 dias as visitas do senador Flávio Bolsonaro ao pai, o ex-presidente da República, Jair Bolsonaro.
20: A decisão foi assinada nesta segunda-feira após a divulgação de uma carta escrita pelo ex-presidente durante o período em que cumpre prisão domiciliar com proibição de uso de redes sociais. Marcelo Della Libera.
22: Decisão do relator da execução penal, ministro Alexandre de Moraes, determinou a suspensão do direito de visita por entender que a divulgação da carta por intermédio de terceiros desrespeitou a medida cautelar imposta ao ex-presidente, que está proibido de usar redes sociais. Além da suspensão das visitas, Moraes deu prazo de 48 horas para que a defesa de Jair Bolsonaro informe se ele tinha conhecimento de que a carta seria divulgada nas redes sociais do filho.
21: O relatório Justiça em Números do Conselho Nacional de Justiça reforça o comprometimento do Poder Judiciário com a transparência.
20: Entre os destaques da edição de 2026 estão dados históricos sobre a redução do acervo processual. Fernanda Porto.
23: 45,2 milhões de processos julgados em todo o Brasil. Este é um dos destaques do relatório Justiça em Números 2026, realizado e divulgado pelo Conselho Nacional de Justiça. O levantamento indica ainda que o número é maior do que o total de processos recebidos, 40,9 milhões. Na prática, o índice revela quase 20% de produtividade e comprova que, pelo segundo ano consecutivo, o Poder Judiciário brasileiro julgou mais ações do que recebeu. Os dados são referentes ao ano base 2025 e indicam ainda outros fatores, como bom aproveitamento do orçamento, equidade de gênero e raça, além da atual composição do sistema de justiça.
21: Cabe à Justiça Estadual julgar a ação penal sobre furto de bilhete premiado retirado do cofre de casa lotérica.
20: Essa definição é do STJ. Fátima Uchoa.
24: Segundo investigação, após imprimir uma aposta da Mega Sena com defeito, a funcionária de uma lotérica a refez e a entregou ao cliente. Ela guardou a aposta defeituosa no cofre do estabelecimento, mas depois a retirou. No dia seguinte, foi à lotérica com um companheiro para pedir demissão, afirmando que ele era um dos ganhadores do prêmio principal. Após analisar filmagens, o Ministério Público ofereceu denúncia por furto qualificado. A defesa alegou competência da Justiça Federal porque o bilhete geraria direito perante a Caixa Econômica Empresa Pública Federal, mas o ministro do STJ, Ribeiro Dantas, manteve a ação penal na Justiça Estadual, considerando que a vítima do crime foi a lotérica que detinha o bilhete e precisou pagar o valor da aposta não estornada, e o fato de a Caixa pagar o prêmio seria apenas consequência do furto já consumado.
21: TST amplia ações de inclusão e combate à discriminação contra pessoas LGBTQIAPN+.
20: Iniciativas buscam reduzir desigualdades e garantir direitos no ambiente de trabalho. Marla Lacerda.
25: Entre as ações, o TST criou um grupo de trabalho voltado à promoção dos direitos das pessoas LGBTQIAPN+, e implementou a reserva de vagas em contratos terceirizados para pessoas trans e travestis, em situação de vulnerabilidade social. Além de promover campanhas institucionais de conscientização e visibilidade, o Tribunal também tem assegurado direitos em decisões judiciais da Corte, como o uso do nome social por pessoas transgênero, a reparação de danos em casos de discriminação no trabalho e a garantia de benefícios trabalhistas a casais homoafetivos.
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21: A você, uma boa noite.
20: E até amanhã.
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4: Eu sou Paula Groba.
6: E eu sou Humberto Pinheiro.
4: E estes são os destaques de hoje do Jornal do Senado, que começa agora.
6: Plenário pode votar nesta terça-feira a aposentadoria de agentes de saúde.
4: Porte de arma para vítimas de violência está na pauta das comissões nesta semana.
6: Avança a proposta que libera 13 bilhões para desenrola adimplentes, fiéis empreendedor e produtores rurais.
4: Boa noite.
6: Boa noite.
4: Avançou no Congresso o projeto que destina mais de 13 bilhões de reais aos programas Desenrola Adimplentes e Fies Empreendedor.
6: Após impasse sobre a origem dos recursos, deputados e senadores também aprovaram a destinação de verbas para apoiar produtores de cana-de-açúcar do Nordeste. Repórter Douglas Castilho.
7: O projeto foi aprovado pela Comissão Mista de Orçamento. O principal impasse durante a discussão da proposta se deu porque 270 milhões de reais do montante do crédito aberto serão retirados de um fundo destinado ao Minha Casa Minha Vida. Mas ao apresentar seu relatório, o senador Carlos Fávaro, do PSD de Mato Grosso, explicou que os recentes aumentos orçamentários no programa habitacional, num total de 3 bilhões de reais, não permitirão que haja prejuízos ao setor.
8: Não há nenhuma precarização do programa tão relevante para o nosso país, dito por conta do aumento expressivo de recursos alocados para o programa e todo ele em execução com toda a demanda necessária garantida em orçamento.
7: A maior parte dos recursos, porém, será remanejada de um superávit do Fundo Nacional de Desenvolvimento Científico e Tecnológico, hoje o maior instrumento público de fomento à inovação e pesquisa no Brasil. Como a verba é originária de acúmulo financeiro já ocorrido, também não haverá cancelamento de nenhuma ação governamental ativa. O texto agora precisa ser votado em sessão conjunta do Congresso Nacional.
4: O senador Chico Rodrigues, do PSB de Roraima, destacou a aprovação do projeto que atualiza as regras da regularização fundiária urbana.
6: Autor da proposta, o parlamentar afirmou que a medida vai agilizar a titulação de imóveis, ampliar a segurança jurídica para famílias que vivem em áreas ainda não regularizadas e facilitar o acesso ao crédito e a investimentos em infraestrutura, especialmente em Roraima.
10: Esse projeto, ele é certeiro. Ele procura exatamente fazer com que essas pessoas que vivem, que ocupam esse espaço, na maioria das vezes informal, possam definitivamente terem o seu título, que vai ser a sua carta de alforria.
4: Já o senador Eduardo Girão, do Novo do Ceará, cobrou mais transparência do Ministério da Saúde na compra de insulinas e de dispositivos usados por pacientes com diabetes. Segundo o parlamentar, reportagens e apontamentos de órgãos de controle indicam falhas em equipamentos de aplicação e levantam dúvidas sobre as licitações, o que na avaliação dele pode comprometer o tratamento de pacientes atendidos pelo SUS.
6: Girão defendeu a divulgação dos contratos, dos estudos técnicos e das medidas adotadas para corrigir os problemas. Ele também criticou o veto ao projeto, que reconhece o diabetes tipo 1 como deficiência para fins legais e afirmou que a decisão deve ser analisada pelo Congresso Nacional. Segundo o senador, o atendimento às pessoas com diabetes exige planejamento, transparência na gestão dos recursos públicos e garantia de tratamento seguro e contínuo.
26: Se um dispositivo médico apresenta falhas, o impacto é imediato. Significa interrupção do tratamento, insegurança para o paciente, o aumento de um risco de complicações, sem falar no estresse de toda a família que sofre, que adoece junto.
4: E a Comissão de Assuntos Sociais discutiu a prevenção da cegueira evitável no Brasil.
6: Segundo um estudo da Agência Internacional para a Prevenção da Cegueira, mais de 28 milhões de brasileiros sofrerão perda de visão até 2030. Repórter César Mendes.
5: Autor do pedido do debate, médico oftalmologista, o senador Dr. Irã, do Progressistas de Roraima, afirmou que é fundamental a oferta de consultas oftalmológicas nas unidades básicas de saúde, as UBSs.
9: A gente precisa colocar a oftalmologia no núcleo de saúde da família. Eu não vejo razão para a oftalmologia estar na média alta complexidade quando a gente precisa dar acesso às pessoas nos rincões desse país, onde às vezes a gente não tem um hospital, mas a gente tem uma UBS.
5: Camila Carlone, do Ministério da Saúde, defendeu políticas voltadas para a infância e a importância da detecção precoce de problemas oculares em recém-nascidos. Mauro Goldbaum, do Conselho Brasileiro de Oftalmologia, pediu urgência no enfrentamento de doenças como a catarata e o glaucoma. E Vitor Pavarino, da Organização Pan-Americana da Saúde, alertou sobre o alto custo econômico da cegueira no mundo e apontou desigualdades no acesso aos cuidados oculares.
11: A OMS ela estima que 2 em cada 3 pessoas em países de baixa renda precisam de óculos, mas não têm acesso a esses óculos. E globalmente, 1 de cada 2 pessoas que precisa de cirurgia de catarata não tem acesso a esse procedimento.
5: O líder indígena é o Esh Yawalapiti, o Aurá, da terra indígena do Xingu, falou das dificuldades enfrentadas em aldeias situadas em áreas remotas do país e da importância de políticas públicas permanentes voltadas para essa população.
4: A última semana de trabalho no Congresso, antes do recesso parlamentar, terá pauta movimentada no Senado.
6: A Comissão de Segurança Pública analisa o porte temporário de arma para mulheres com medida protetiva. Também estão na pauta o aumento da pena para o estelionato amoroso e a estabilidade provisória para agentes em trabalho intermitente. As informações com Márcio Maturana.
12: Na terça-feira, a Comissão de Segurança Pública analisa em votação final, antes de o texto seguir para a Câmara dos Deputados, um projeto que autoriza porte de arma temporário para mulheres sob medida protetiva de urgência. Na quarta-feira, o uso de recursos do Fundo Eleitoral para combate a calamidades está na pauta da Comissão de Direitos Humanos. É uma sugestão legislativa apresentada por um cidadão no portal E-Cidadania que pode virar projeto de lei. Ainda na quarta, em votação final, a Comissão de Assuntos Sociais pode votar estabilidade provisória para gestantes em trabalho intermitente, temporário ou por prazo determinado. O senador Paulo Paim, do PT do Rio Grande do Sul, já foi relator substituto desse projeto.
13: De fato, o trabalho intermitente é um problemão. Eu conheço muitos colegas trabalhadores que dependem do trabalho intermitente. Ele ganha por hora trabalhada e, consequentemente, ele é chamado quanto o empregador precisa dele. E alguém vai me garantir que ele está pagando fundo de garantia, né? Que está pagando todos os direitos? Claro que não.
12: Outro projeto que pode ser votado pela Comissão de Direitos Humanos na quarta-feira aumenta a pena para crime de estelionato amoroso. É quando alguém usa um relacionamento para aplicar golpes emocionais, enganando, manipulando e causando prejuízos financeiros.
4: E a proposta de emenda à Constituição, que cria regras de aposentadoria diferenciada para agentes comunitários de saúde e agentes de combate às endemias, é o principal destaque da pauta do plenário desta terça-feira. A proposta permite a aposentadoria aos 57 anos para mulheres e aos 60 anos para homens, desde que comprovados 25 anos de contribuição e de exercício na atividade. O texto também prevê a regularização do vínculo funcional dos profissionais, regras de transição, assistência financeira da União e estende os mesmos benefícios a agentes indígenas de saúde e agentes de saneamento.
6: Se a proposta for aprovada em primeiro turno, ainda terá que passar por novas sessões de discussão e por uma votação em segundo turno. Também estão na pauta a reforma do processo administrativo tributário, o incentivo à produção nacional de fertilizantes e a limitação da retenção de recursos dos fundos de participação de estados e municípios para pagamento de dívidas previdenciárias.
4: Rádio Agência, serviço da Rádio Senado, que distribui conteúdo gratuito para emissoras de todo o país, ultrapassou a marca de 5 mil rádios parceiras.
6: A rede chegou a 5.011 emissoras, com média de 25 novas adesões por mês. A maioria está fora dos grandes grupos de comunicação e inclui rádios comunitárias, públicas e educativas. As parcerias estão presentes em 1.737 municípios, nos 26 estados e no Distrito Federal. Para Fernanda Nardelli, coordenadora de distribuição da Rádio Agência, o resultado reforça a democratização do acesso à informação.
0: O rádio continua sendo um veículo de comunicação confiável que consegue chegar em lugares que nenhum outro veículo consegue. E a gente vê isso com os nossos resultados.
4: As emissoras interessadas em se tornar parceiras da Rádio Agência Senado precisam fazer apenas o seu cadastro, disponível na internet no endereço senado.leg.br/radioagência.
6: Edição de Paulo Groba e trabalhos técnicos de João Lira. O Jornal do Senado fica por aqui. Acompanhe agora as notícias da Câmara dos Deputados. Boa noite.
4: Boa noite e até amanhã.
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14: Avança na Câmara a criação de programa que leva eletricidade às escolas.
15: Parlamentares estudam utilização de bens confiscados em garimpo ilegal.
14: Projeto proíbe a divulgação de dados de servidoras com medida protetiva.
15: Boa noite. Para manter a proteção a vítimas de violência doméstica, um projeto determina que alguns dados de servidoras públicas nessa condição estejam fora da internet. O repórter Luiz Cláudio Canuto mostra os detalhes da proposta, que já passou por algumas comissões da Câmara.
16: A Comissão de Administração e Serviço Público da Câmara dos Deputados aprovou o projeto que proíbe a divulgação na internet de dados profissionais de servidoras públicas que estejam sob medida protetiva da Lei Maria da Penha, principalmente o salário e o local de trabalho. A proteção também valeria para pessoas diretamente ligadas à vítima, como pais, filhos e aquelas que formam novos relacionamentos com ela. Pelo texto, o juiz pode determinar a retirada das informações dos portais de transparência ou das páginas de órgãos públicos em até 24 horas. No caso de não cumprimento da decisão, sem justificativa, deve ser instaurado o processo administrativo disciplinar para apurar a responsabilidade. O projeto acrescenta um artigo à Lei Maria da Penha, de 2006, e muda a Lei de Acesso à Informação, de 2011. Foi aprovada uma nova versão do texto, feita pelo deputado delegado Antônio Furtado, do União do Rio de Janeiro, relator da proposta na Comissão de Direitos de Defesa da Mulher. A relatora na Comissão de Administração, deputada Sâmia Bonfim, do PSOL de São Paulo, reconhece a importância dos mecanismos de transparência que permitem ao cidadão saber o salário e benefícios dos servidores.
17: Mas no caso específico das mulheres vítimas de violência, acaba sendo uma exposição e um novo risco para ela, porque há diversas formas de violência, inclusive a violência patrimonial. E a partir dali também dá para se identificar quais são as suas condições de vida, onde ela mora, onde ela tem a vida social dela, porque existem muitos dados, para além dos dados de salário, né, dizem respeito à alocação, ao órgão em que ela está. Então a proposta, ela é muito clara, é vedar qualquer tipo de informação em se tratando de mulheres que têm medida protetiva e que, portanto, estão expostas, né, tão vulneráveis numa condição de risco.
16: Em seu parecer, Sâmia Bonfim previu que o sigilo dure enquanto persistir a situação de ameaça, com revisão a cada 5 anos. As informações que não forem sigilosas poderão ser acessadas por meio de certidão, extrato ou cópia, com a ocultação das partes em sigilo. O projeto do deputado Pedro Lucas Fernandes, do União do Maranhão, ainda vai ser analisado pela Comissão de Constituição e Justiça e não precisa passar pelo plenário. Para virar lei, precisa ser aprovado na Câmara e no Senado. Da Rádio Câmara de Brasília, Luiz Cláudio Canuto.
2: Direitos Humanos.
14: Rubens Ottoni, do PT de Goiás, defende a aprovação de projeto que obriga aeroportos a oferecer salas multissensoriais e de acomodação. Relator da medida, ele assinala que a ideia é acolher passageiros neurodivergentes em momentos de crise ou desconforto.
15: Rubens Ottoni destaca que a proposta também prevê capacitação periódica para equipes de atendimento e de segurança. O parlamentar acrescenta que a matéria determina que novos contratos de concessão aeroportuária incluam essa exigência.
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1: Justiça.
14: Proposta sugere o aproveitamento de equipamentos confiscados em operações contra o garimpo ilegal. A repórter Maria Neves tem os detalhes.
18: A Comissão de Minas e Energia da Câmara dos Deputados aprovou o projeto que proíbe a destruição imediata de bens de alto valor apreendidos em garimpo ilegal, como aeronaves, embarcações e tratores. Pela proposta, esses equipamentos deverão ser aproveitados pelo poder público sempre que possível. Autor do projeto, o deputado defensor Estélio Denner, de Roraima, defende não ser razoável a simples destruição de equipamentos que podem custar milhões de reais, como é o caso de aeronaves. Ele argumenta que há situações em que esse maquinário poderia atender aos interesses do próprio Estado.
21: Por exemplo, um maquinário de uma draga que pode servir muito bem ou das regiões que precisam, por exemplo, de balsas. Vou dar um exemplo específico aqui no estado de Roraima. Nós temos aqui no estado de Roraima ainda vários e vários rios que nós usamos balsas para a gente poder trafegar nas nossas rodovias, tanto federal como estadual ou municipal. Nós temos que ter balsas. Essas balsas poderiam ser reutilizadas para essa finalidade de a gente ajudar as pessoas a se locomover dentro do estado. Então, tudo isso passa por esse projeto.
18: Dentre os destinos que podem ter os equipamentos apreendidos em garimpo ilegal, o projeto prevê, por exemplo, o leilão público, com a destinação dos recursos para fundos de fiscalização ambiental e recuperação de áreas degradadas. Outra aplicação possível prevista na proposta é a incorporação ao patrimônio público. O texto determina ainda a doação para instituições de ensino técnico ou superior. A destruição somente seria permitida em caso de risco iminente à segurança dos agentes públicos ou da população, ou se um laudo técnico comprovar que a remoção do bem é inviável ou gera risco ambiental grave. O projeto que proíbe a destruição imediata de equipamentos apreendidos em garimpos ilegais ainda será analisado pelas comissões de Meio Ambiente e de Constituição e Justiça. Da Rádio Câmara de Brasília, Maria Neves.
1: Agricultura.
15: Tramita na casa projeto de Maurício do Vôlei, do PL de Minas Gerais, que cria o Programa Nacional de Simplificação do Licenciamento Ambiental Rural de Pequeno Porte. Segundo o deputado, a medida reduz a burocracia para atividades de baixo impacto ambiental.
14: Nas palavras de Maurício do Vôlei, a proposta cria um rito simplificado para a concessão de licenças e prioriza a tramitação dos pedidos. Ele considera que o projeto gera mais eficiência e segurança jurídica ao produtor, sem reduzir as exigências de proteção ao meio ambiente.
1: Economia.

0: Relações Exteriores.
1: A comissão aprova projeto que cria o Plano Nacional de Segurança de Fronteiras. A repórter Silvia Munhato explica os pontos da proposta.
2: A Comissão de Relações Exteriores e de Defesa Nacional da Câmara aprovou o projeto que institui o Plano Nacional de Segurança de Fronteiras. O projeto aprovado destina 30% dos recursos do Fundo Nacional de Segurança Pública para financiar o fortalecimento da fiscalização e o combate a crimes como narcotráfico e contrabando na faixa de fronteira brasileira. O relator, deputado José Rocha, do União da Bahia, modificou a proposta inicial para incluir o Ministério da Agricultura e Pecuária nos órgãos de gestão do plano.
3: Principalmente dos produtos fitossanitários que entram clandestinamente pelas fronteiras, a exemplo não só dos insumos, como também de soja contrabandeada por essas fronteiras.
2: A proposta estabelece a atuação integrada entre órgãos federais, estaduais e municipais e, para viabilizar essa coordenação, serão criados gabinetes de gestão integrada de fronteira e um centro de operações conjuntas, sediado no Ministério da Defesa. O deputado Arlindo Quinalha, do PT de São Paulo, foi contrário ao texto, afirmando que a ação nas fronteiras faz parte de várias normas infralegais que precisam ser flexíveis.
4: Tem tido iniciativas cuidando do tema. Pode não ser completo, evidentemente, mas cabe ao Executivo essas iniciativas.
2: A proposta que cria o Plano Nacional de Segurança de Fronteiras ainda será analisada pelas comissões de Finanças e Tributação e de Constituição e Justiça. Da Rádio Câmara de Brasília, Silvia Munhato.
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0: Transportes.
8: Tramita na Câmara projeto de Caroline de Tone, do PL de Santa Catarina, que proíbe o uso de drones, satélites e sistemas de inteligência artificial para a aplicação de multas de trânsito. A deputada explica que a proposta mantém o uso de equipamentos de fiscalização já previstos na legislação.
1: Caroline de Tone sustenta que o projeto garante mais segurança jurídica e previsibilidade na fiscalização de trânsito. Ela avalia ainda que a medida também protege os motoristas de formas de monitoramento que possam comprometer a privacidade e gerar abusos.
8: Paulo Guedes, do PT de Minas Gerais, requer a realização de audiência para discutir a regulamentação dos táxis intermunicipais e do transporte alternativo. Ele afirma que o debate também deve abordar os critérios adotados para a aplicação de multas e apreensão de veículos.
1: Segundo Paulo Guedes, a audiência deve reunir órgãos públicos, representantes da categoria e especialistas para discutir alternativas que conciliem a fiscalização, a segurança dos passageiros, o direito ao trabalho dos profissionais e a melhoria da mobilidade entre os municípios.
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0: Comissões.
8: Deputados analisam regras para suporte de bicicletas em ônibus urbanos. O repórter José Carlos Oliveira nos conta quais são.
10: As comissões de Viação e Transporte e de Desenvolvimento Urbano da Câmara dos Deputados aprovaram regras para suporte de bicicletas em ônibus e micro-ônibus do transporte coletivo urbano. A intenção é facilitar a mobilidade nas cidades, incentivando o uso das bicicletas no deslocamento diário, como afirma o deputado Diego Andrade, do PSD de Minas Gerais, um dos relatores do texto.

0: que nós temos muitos ciclistas no Brasil e a gente tem que estar estimulando, né, mais ciclovias e essa integração com o transporte público. Por exemplo, a gente sabe que nem todo o transporte público leva a pessoa à porta da casa dela, né? Então ela pode se deslocar de bicicleta e aí ter o suporte para colocar a bicicleta e se deslocar.
1: A proposta original do deputado Juninho do Pineu, do Rio de Janeiro, previa obrigatoriedade na instalação dos suportes de bicicleta nos ônibus. Já Diego Andrade preferiu adotar um modelo que permite a implementação da medida de acordo com a realidade de cada município. O relator também quer que a regulamentação conte com o apoio técnico do CONTRAN, Conselho Nacional de Trânsito.
0: A gente passa para o poder público municipal estar regulamentando essa questão, né? De acordo com quais as linhas que têm a viabilidade, os veículos que têm a viabilidade e ao CONTRAN para poder definir como que isso será feito, né? Observando aí as normas de segurança, é claro, mas valorizando o ciclista e integrando aí os modais de transporte.
1: De acordo com o texto, as prefeituras terão autonomia para definir os trajetos de transporte público integrado e o percentual da frota de ônibus e micro-ônibus que terão suportes para bicicletas. Se também for aprovado na Comissão de Constituição e Justiça, o projeto de lei poderá ser enviado diretamente para a análise do Senado, sem necessidade de votação no plenário da Câmara. Da Rádio Câmara de Brasília, José Carlos Oliveira.
2: Educação. Política pública para garantir energia elétrica de qualidade nas escolas, principalmente as localizadas em áreas remotas, está sendo analisada em projeto na Câmara. Os detalhes com a repórter Sofia Peçanha.
3: A Comissão de Minas e Energia aprovou a criação do programa Luz na Escola por meio de verba do Fundo de Universalização de Serviços de Telecomunicações, o FUST. O programa apresenta os seguintes objetivos: promover a instalação de sistemas de geração de energia elétrica e apoiar as escolas em regiões de difícil acesso ou em situações de vulnerabilidade, de acordo com as metas do Plano Nacional de Educação e da Agenda 2030 para o Desenvolvimento Sustentável. Durante a votação na comissão, o relator, deputado Hugo Leal, do PSD do Rio de Janeiro, reafirmou que a promoção da equidade e da inclusão educacional, quando motivadas pela infraestrutura energética sustentável, devem ser uma prioridade governamental.
4: O projeto de lei que ora nós examinamos dá um passo além de garantir que a ausência de energia elétrica não seja obstáculo para a execução de políticas públicas de conectividade e educação digital.
3: Pelo texto, o programa será coordenado pelos órgãos responsáveis pelas políticas educacionais de comunicação e de energia. Além disso, o foco do projeto será em atender todas as escolas de educação básica da rede pública, em especial as localizadas em áreas remotas e sem acesso à energia. Em sua justificativa, o deputado Pedro Czai, do PT de Santa Catarina, autor do projeto, destacou que o programa surge como resposta a esse obstáculo. Dessa forma, a implementação da medida contribuirá para a sustentabilidade ambiental e a redução das desigualdades regionais. Na reunião da comissão, o deputado Guleal confirmou que o projeto destaca a importância do acesso à educação de qualidade e a inclusão digital como motores essenciais para o desenvolvimento social e econômico do país.
4: Entendemos que a iniciativa representa um avanço decisivo na universalização do acesso à energia elétrica em todas as escolas públicas, fortalecendo a integração de políticas públicas estruturantes de educação, telecomunicações e energia.
3: O Fundo de Universalização dos Serviços de Telecomunicações tem o objetivo de promover a universalização da conectividade nas escolas públicas. Atualmente, o fundo não abrange investimentos em fontes de energia renovável para escolas localizadas em áreas sem acesso à eletricidade. Portanto, a proposta altera a lei que institui o FUST, oferecendo a essas instituições os recursos necessários para se conectarem à rede elétrica e, consequentemente, à internet. Para ser aprovado, o projeto que cria o programa Luz na Escola ainda precisa ser analisado pelas comissões de Finanças, de Educação e de Constituição e Justiça. Da Rádio Câmara de Brasília, Sofia Peçanha.
2: Habitação.
5: Igor Timo, do União de Minas Gerais, é autor de projeto que amplia para 60 salários mínimos o valor dos imóveis que podem ser transferidos sem escritura pública. O deputado assinala que o propósito é reduzir custos para famílias de baixa renda, facilitando a regularização de moradias populares.
2: Igor Timo avalia que a regra atual empurra muitos compradores para contratos informais. O parlamentar ressalta que a proposta dispensa a escritura pública nesses casos, mas mantém a exigência de registro registro no cartório de imóveis.
5: Termina agora o Jornal Câmara dos Deputados, produzido pela Rádio Câmara, com trabalhos técnicos de Everson Urani e a apresentação de Márcio Aquilissardi e Val Monteiro. Boa noite.
2: Uma boa noite para você. Você fica com as notícias do Tribunal de Contas da União.
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7: O Tribunal de Contas da União avaliou a atuação dos órgãos responsáveis pela prevenção e pelo combate à adulteração de bebidas alcoólicas. 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O TCU recomendou medidas à Anvisa, ao Ministério da Agricultura, à Agência Nacional do Petróleo, Gás Natural e Biocombustíveis e à Receita Federal para fortalecer a fiscalização e proteger a saúde dos consumidores. 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

0: Ótima noite pra você, bom começo de semana pra todos nós. Hoje é segunda-feira, dia 13 de julho de 2026. Estamos ao vivo em FM 93,3, falando aqui de Barbacena. Vem chegando o desfile das melhores, já já mais uma super edição do Top Hits.
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0: Agora já são 8h04, ótima noite pra você, bom começo de semana pra todos nós, obrigado pelo carinho de sempre. O que vai de melhor no mundo da música tem presença garantida por aqui no ar, mais uma super edição do Top Hits. A partir de agora, o desfile das melhores de todos os tempos, aqui em nossa programação campeã, né? E a gente começa com ele, subindo, Rick Astley.

0: 93 FM, a Rádio Canção, Top Hits, as melhores, fechando com ele, cantor de country music, country pop americano, né? O Blake Shelton com a excelente A Guy With The Girl, né? Passou por aqui também ele, o rei do pop nacional, Lolo Santos, com a excelente Fogo de Palha. Ele, Haraway, The First Cut Is The Deepest. Phil Collins, artista completo, né? Essa de 1983 é Cannot Believe It's True, com o auxílio luxuoso do Night de Metais do Earth Will Fire, né? Aí tivemos aqui Flávio Venturini, que se apresentou no último sábado em Tiradentes, no Planeta Tiradentes, né? Aqui com a versão de Para Lennon e McCartney, muito legal. Gamondo, I Just Die in Your Arms, e começando com ele, Rick Astley, Together Forever. São 8h32, nossa maratona sonora está apenas começando. Top Hits volta daqui a pouquinho com muito mais, até já.
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3: Sejam bem-vindos para mais um programa 5 Minutos de Ciência no seu dia a dia comigo, Dr. Delton Mendes Francelino. E hoje nós vamos conversar sobre os processos de surgimento dos espinhos das plantas ao longo dos últimos milhões de anos. 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Bom, gente, feita a divulgação dos nossos apoiadores, vamos direto ao tema. Bom, os espinhos, eles desempenham, né, um papel muito significativo em várias espécies de plantas e são estruturas que despertam a curiosidade, né, revelando aí processos de evolução biológica relacionados à sobrevivência das espécies em diferentes ambientes. Pessoal, os espinhos desempenham principalmente a função de proteger as plantas contra animais herbívoros. Ao longo da evolução, indivíduos que apresentavam estruturas pontiagudas tinham mais chances de sobreviver e se reproduzir, transmitindo então essa característica, os espinhos, às gerações seguintes. Só que cabe destacar que em muitos casos, os espinhos também dificultam que grandes mamíferos, né, consumam folhas, caules, frutos, e isso garante que a planta complete o seu ciclo de vida produzindo sementes. Além da defesa, né, algumas espécies utilizam espinhos para reduzir a perda de água. Em ambientes áridos, por exemplo, como desertos e regiões de clima seco, folhas modificadas em espinhos diminuem a superfície de evaporação, o que vai permitir aí que a planta conserve um recurso essencial para sua sobrevivência, que é a água. Os cactos, por exemplo, são um exemplo clássico disso, né? Os seus espinhos ajudam tanto na proteção, né, quanto também na economia de água, enquanto o caule vai assumir a função de realizar a fotossíntese. A evolução dos espinhos, gente, demonstra que pequenas mudanças acumuladas ao longo de milhares ou até milhões de anos podem resultar em adaptações altamente eficientes, certo? Estudar então estas estruturas é compreender também como a seleção natural molda a biodiversidade e como cada organismo responde aos desafios do ambiente. E a ciência nos ensina que, por trás de um simples espinho, existe uma longa história evolutiva de resistência, inovação e equilíbrio entre as espécies que compõem os ecossistemas. E até atendendo a uma outra pergunta que eu recebi, né, que não está tão relacionada com esse tema, mas que tem a ver, que veio do Carlos Alberto, do bairro de Santa Luzia, é importante dizer que as plantas realizam fotossíntese, certo? Essa fotossíntese é fundamental para a planta adquirir energia para sobreviver. Ou seja, as plantas são seres vivos autótrofos, elas produzem a própria energia, no caso, a partir da fotossíntese. No nosso caso, né, que somos heterótrofos, nós somos seres vivos que precisamos nos alimentar, adquirir alimento externo, né, que não é, obviamente, a luz, para produzirmos energia, ou seja, para nos mantermos vivos. Então é sempre importante nós entendermos como funcionam, né, as diversas estruturas das plantas. Mas também fica aí o convite para que vocês pesquisem mais também sobre os outros grupos de seres vivos, como os animais, né, os fungos, as bactérias, até mesmo os vírus, né, cujo debate é muito intenso sobre se são ou não seres vivos, e outros grupos aí tão relevantes na biodiversidade global, essa biodiversidade tão rica que existe no nosso planeta e sobre a qual nós ainda temos muito a aprender. Então é isso, meu povo. Grande abraço para vocês e nos vemos na semana que vem.
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5: São 8h38, já de volta. Top Hits, são as melhores agora com ele, Luan Santana.

0: 93 FM, a rádio que é show, top hits, são as melhores. Cisa, pra fechar, hein, com excelente Saturn de 2024, né? Passou por aqui também o Bikini, com o primeiro grande sucesso deles, aliás, é do primeiro disco deles, de 1985, Tédio, grande lembrança, né? Ainda tem uma galera aqui, olha só, Anion, A.A., Carol, DJ Bob, Daddy, Yankee, Ozuna, China. Tivemos também os caras do One Republic, Better Days, Titãs, grande lembrança, grande saudade, toda cor. Adele, Oh My God. E começando com Luan Santana, Abalo Emocional. Top Hits volta daqui a pouquinho com muito mais. Não sai daí. Agora já são 9:02.
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0: O Tribunal de Justiça de Minas Gerais manteve o entendimento de que a Guarda Civil Municipal aqui de Barbacena aplicou multas de trânsito de forma irregular após o fim do convênio que autorizava a fiscalização, isso em janeiro de 2021. Com a decisão já definitiva, o Tribunal de Justiça determinou a anulação das autuações e das multas aplicadas entre 6 de janeiro de 2021 a 31 de março de 2023, período anterior à entrada em vigor da Lei Municipal 5.204, além de reconhecer o direito à devolução dos valores pagos pelos motoristas autuados nesse intervalo. Um jovem morreu e outros dois ficaram gravemente feridos em um acidente registrado na noite de ontem, domingo dia 12, na MG-275, entre Carandaí e Lagoa Dourada, na entrada do bairro Caieira. Segundo as primeiras informações, o carro em que os três jovens viajavam teria invadido a contramão e colidido de frente com um ônibus que transportava 35 trabalhadores rurais. Apesar da violência do impacto, nenhum ocupante do coletivo ficou ferido. Os três jovens foram socorridos, mas um deles morreu ao dar entrada no hospital. Os outros dois permanecem internados, sendo que um deles foi transferido para um hospital de alta complexidade aqui de Barbacena, devido à gravidade dos ferimentos. O Brasil terá o maior eleitorado da sua história nas eleições gerais deste 2026, com cerca de 159 milhões de eleitores aptos a votar para presidente da República, governadores, deputados federais e estaduais e dois senadores por estado. As mulheres representam 52% do eleitorado e seguem como maioria. Segundo a Justiça Eleitoral, também houve avanço na inclusão com mais de 41 mil eleitores registrados com nome social e cerca de 1 milhão e 450 mil pessoas que declararam possuir alguma deficiência. Além disso, um levantamento do Data Senado aponta que aproximadamente 40% dos brasileiros não se identificam com rótulos ideológicos, enquanto o Congresso Nacional continua analisando o projeto do novo Código Eleitoral, que propõe unificar a legislação e regulamentar o uso da inteligência artificial nas campanhas, mas que não poderá valer para as eleições de 2026 por causa do princípio da anuidade eleitoral. Um bebê de 1 mês e 25 dias morreu em um grave acidente registrado na manhã de ontem, domingo, dia 12, na BR-265, próxima à Conceição da Barra de Minas. Segundo as informações, um Fiat Uno Mille Way seguia no sentido Conceição da Barra de Minas Lavras, quando a motorista perdeu o controle da direção, saiu da pista e capotou. No veículo estavam a condutora e duas crianças, que utilizavam os dispositivos de retenção adequados para a idade. O bebê não resistiu aos ferimentos, enquanto a mãe e a outra criança foram socorridas pelo SAMU, encaminhadas para a Santa Casa de Misericórdia de São João del Rei. As causas do acidente serão investigadas pelas autoridades.